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0: Ei, o Chad tem estofo, hein? Ele tem estofo ou não tem? Tem estofo ou não tem? Super DJ, sexta-feira, última edição da semana do programa Impulso. Como é que é, pessoas? Está-se bem? Está-se bem? Hoje. Estamos aqui com o DJ Chadio. Afinal, o DJ Chadio é aquele que uma vez nos plantou, ou seja, deixou-nos na sombra da bananeira. Assim sendo, hoje ele tem a obrigação de compensar a malta, misturando para valer. Porém, eu acho que vai fazer valer, pois está iniciando bem. DJ, não nos decepciona, please. Epa, são mensagens para ti, hein? É o Félix, é o ouvinte Félix. Félix, muito obrigado aí. O Chadio. Ei, já estão a te ligar, brother. Nem deixaste o teu número, já estão a ligar. Vamos lá, deixa o teu contacto. O teu contacto.
1: Boa tarde, muito mais rápido. Boa tarde mais uma vez, família moçambicana. Aqui é o vosso DJ Chadio. E o meu contato para shows, festas, cerimónias, etc. 84-43-27-009. Volto a repetir: 84-43-27-009. Para casamentos, vários shows também. Vários eventos. É só contactar.
0: Pois é. Malô, boa tarde. Olho Jesus, boa tarde. Tem um maninho stickers aqui. Muitos stickers. E depois quando mandam stickers, tipo estão a gostar, estás a ver? Tipo estão a dançar. Ai, tio. Podes bombar no silêncio. Senão vai explodir para nós isso. Chade. Agora, como é que vai ficar se deixares o número? Aliás, já deixaste, né?
2: Já deixei.
0: Estão a te mandar mensagem. Liguem, pessoal, liguem. Não mandem mensagem, é melhor ligarem, tá bom? Vai com calma, DJ, ainda é só o começo, mas estás a entregar muito mal. Ok? Félix Duan, está-se bem aí? Muito rápido, estamos já em cima da hora. Sexta-feira hoje, não falha nada. Vamos lá. E aí, pessoal, let's go bailar com o DJ Chadio. Sim, o DJ Chadio, o nosso convidado hoje. Oi! DJ, vais me aleijar, eu que ainda nem saí do job. Que ainda nem saí do job. Ok, vamos deixar aqui um espaço para dois ouvintes. Já não temos muito tempo. Alô, boa tarde.
3: Boa tarde, Latinho.
0: Como é que é? Tudo bem?
3: Ah, está tudo bem, não sei se está.
0: Também, queres cumprimentar o Chadio muito rapidamente? O que tens a dizer ao Chadio?
3: Ei, não está mesmo.
0: Gostaste, né?
3: Mas Grammy Maninho, DJ, promete.
1: Valeu.
3: Muita chefe. Carga, valeu.
1: Muito obrigado.
0: Um abraço, tchau. DJ, ainda estamos a labutar, meu. Vê se controla essa cena, ainda estamos no trabalho, ok? 84-3497, o número para ligares. Deixar aqui uma mensagem para o DJ Chadio. Chadio, atende lá. Alô. Tem mais um aí.
4: Olá, Chadio.
1: Boa tarde, tudo bem?
4: Tudo bem, graças a Deus. Gostei das músicas, bom trabalho. Músicas antigas, mas bateram.
1: Muito obrigado. Dá-me a recordar o nosso país. É o nosso país, temos que recordar.
4: Exatamente. Gostei muito. Bom trabalho para ti.
1: Muito obrigado. Qualquer coisa, só contactar, casamento, tudo, é comigo.
0: Vendo peixe, mano.
1: É só contactar, festa, tudo, da família, conta comigo.
4: Exatamente. Olá, Lautec.
0: Olá, como está?
4: Estou bem.
0: É a Tânia?
4: Exatamente.
0: Abre a porta, Tânia. Bom fim de semana, tchau.
4: Obrigada, tchau.
0: Estamos juntos, 84-3497. Mais um ouvinte só para fecharmos. El Kinga, se fosse por mim, o impulso terminava na hora habitual, mas o DJ continuava até às 20 pelo menos. Ei, como assim, Félix? Não pode, meu. Alô, boa tarde.
5: Boa tarde, vamos.
0: Quero conversar com o Chadio, fica à vontade.
5: Grandão, este riso, mano. Este pergunto.
1: Muito obrigado, mano. Valeu.
5: É força, mano. Força, mesmo, verdade.
1: Thanks, mano.
5: Aquela base, bom job aí.
1: Valeu.
0: Estamos juntos, um abraço, bom fim de semana.
5: Outro.
0: Muito obrigado. Três ouvintes são suficientes, né? Chadio, o que dizer? O que é que tens a dizer? Um agradecimento especial. Lá em casa estavam a te ouvir, né? A tocares.
1: Ah, sim.
0: Sim, fica à vontade, vamos lá.
1: Epa, eu quero agradecer a toda a malta que estava aí em casa a me ouvir. Então, dizer que estava a recordar dos beats antigos do nosso país. Então, quero muito agradecer às pessoas que também ligaram, terão força, não pare, não pare, não pare. É exatamente isso, não vou parar até chegar lá.
0: Não podes parar.
1: Não posso parar.
0: Não podes parar. Diz de novo o teu número.
1: O meu contato para festas, casamentos, vários eventos, 84-43-27-009. Volto a repetir, 84-43-27-009. É só ligar e vamos fazer acontecer o evento.
0: Ei, ouve lá, tu mereces o meu respeito, grande DJ. Porém, a bolada aqui no meu transporte já não vai ser, já não vai sair, pois o pessoal está entretida na música. E se esquecem que existem paragens para eles descerem. Félix. Tio.
1: Estão aqui a ligar.
0: Félix, obrigado. Hein? Um forte abraço. Já partilharam aqui até o teu número também. Ok, Tânia. Tânia Maculetano, parabéns para ele. Amei, adorei. Recordamos velhos tempos. Sim. Xádio, obrigado pela presença, meu.
1: Eu que agradeço.
0: Bom fim de semana. Hoje vais tocar onde?
1: Snack Bar da Zona.
0: Snack Bar da Zona, lá no Xamanculo.
1: Ok,
0: começa a que horas?
1: 20 horas,
0: já está a começar.
1: Vai começar.
0: Ok, a partir das 20 é só groove.
1: É só groove. Para quem quiser aparecer, também já tem o meu contato, é só ligar. E dos domingos temos o karaoke para quem gosta de cantar.
0: Ok.
1: Então quero agradecer a Rádio Cidade pelo espaço e até mais vezes.
0: Até mais vezes. Atende lá, já estão a te ligar de novo aí. Pessoal, nosso programa termina, eu volto na segunda-feira para mais 4 horas. Agradeço pelo carinho da tua audiência. Amanhã, 2 Ritmo e Batidas 12, aqui na Cidade FM. Já a seguir tem Start. Tchau, bom fim de semana. Valeu.

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1: Boa noite, já são 18 horas.
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1: Está a iniciar mais uma edição do teu, nosso programa, Mundo Sem Segredos.
2: Na edição de hoje, vamos destacar um assunto que é de interesse particular dos meninos. Estou a falar da circuncisão masculina.
1: Devemos realmente falar deste assunto porque em alguns locais do nosso país a circuncisão masculina ainda é um tabu.
2: E é para desvendar estes tabus que o programa Mundo Sem Segredos existe. Para cantar Só Ganha Quem Luta, convidamos a Daigo Boy ao lado de Don Kevin.
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0: 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Descansa em paz, Alicia Adams. 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
1: Luta com inteligência e sabedoria para alcançar os teus objetivos. Sobre o assunto 2, Nildo, achas que é importante que os rapazes façam circuncisão masculina? Depois vamos ouvir a tua resposta, porque agora vamos ouvir as opiniões dos ouvintes.
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3: É importante assim que os rapazes façam circuncisão porque... No momento do é mais fácil no momento das relações sexuais eles contraírem doenças ou transmitirem doenças, por exemplo, carregarem doença de um sítio para o outro. E não só, eu acho que sim, é obrigatório para os rapazes. Não é importante, é obrigatório que os rapazes façam assim circuncisão para evitarem correrem muitos riscos de contrair doenças.
4: Sim, é importante, porque quando o rapaz faz a circuncisão, consegue se prevenir de muitas doenças, para além de fazer parte da higiene. Sim.
5: Um exemplo a seguir.
1: Ouvíamos as opiniões dos nossos ouvintes sobre a circuncisão masculina. E é agora a tua vez, Nildo. É importante que os rapazes façam a circuncisão masculina.
6: Bom, Gira, eu sou da opinião, primeiro, que todos os rapazes devem fazer sim a circuncisão masculina. E sim, é importante fazer a circuncisão, mesmo por uma questão de saúde. E quanto mais cedo, melhor ainda.
1: Fazer a circuncisão é importante sim. Até porque previne os rapazes de contrair com facilidade algumas doenças, tais como DTS e infecções urinárias. Vamos agora à rubrica Sentada da Malta, com Alan Mazivel.
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7: Olá, seja muito bem-vindo à Sentada da Malta do programa Mundo Sem Segredos. Obviamente, neste programa nós trazemos tudo sem nenhum tabu. E hoje vamos falar sobre habilidades relacionadas à circuncisão masculina. Para tal, temos no nosso estúdio Hilário Ubis e Matias Glass, que vão falar sobre este tema, a circuncisão masculina. Ambos são estudantes de psicologia social e comunitária. Quem entre nós podia nos primeiro nos dizer, não é, o que é necessariamente a circuncisão?
8: Sim. A circuncisão basicamente é uma mini cirurgia que consiste na retirada do prepúcio, ou melhor, na retirada daquela pele na cabeça do pênis, ou a retirada do prepúcio na glande, a retirada daquela pele por cima da cabeça do pênis.
7: É um processo tão simples assim?
9: Exatamente, e para dizer que a circuncisão não é uma atividade que inicia exatamente nesta época moderna, é algo na verdade que já tem sido praticado desde a época pré-histórica, por motivos de higiene urológica e também a questão de cultura, né? Tem essa relação.
7: Tem essa vertente, uma vertente mais histórica de como é que isto surge, muito interessante. Mas na vossa opinião, por que é importante fazer a circuncisão? Ou melhor, quais são as vantagens e as desvantagens?
8: Como já dizia o Hilário, de partida temos a questão da higiene pessoal em si. Com a retirada daquela pele na cabeça do pênis, permite com que haja uma lavagem mais eficaz do próprio órgão masculino. Porque aquela pele, tem casos que a própria pele do pênis não consegue abrir-se para poder fazer uma lavagem adequada do pênis. Então, com a retirada do prepúcio, a primeira vantagem teremos esta questão da lavagem eficaz do próprio pênis. E também temos a particularidade que disse que a circuncisão masculina permite com que nós tenhamos a maior capacidade na prevenção de infecções transmitidas sexualmente.
7: Exato. Uma questão mais voltada em higiene. Algum outro subsídio, Hilário?
9: Sim. Ainda nesta senda, a circuncisão, a pequena cirurgia, ela permite a redução de doenças infecciosas a nível urológico, nesse caso do aparelho reprodutor. Para além disso, como dizia o meu colega, a redução de doenças sexualmente transmissíveis, bem como o HIV.
7: Exato. Há uma coisa que sucede temos jovens que depois da circuncisão se calhar passam por alguns descuidados, não é? E alguns efeitos podem ter por conta disso. Quem entre nós, sem nenhum tabu, como sempre, obviamente, que cuidados o rapaz deve ter após a circuncisão?
8: Ok, eu recordo particularmente na minha situação após a minha cirurgia da circuncisão.
7: Gosto quando falamos das experiências, exatamente. Fica muito interessante, como diz assim.
8: Exato, a recomendação que eu tive de partida, que deram ênfase, é a questão do consumo de muitos líquidos. Há que consumir muitos líquidos. E a segunda recomendação é a questão de lavar o local da minha cirurgia, neste caso, aí, no local onde tem os pontos, com água e sabão. Tem que estar a lavar constantemente e beber bastante líquidos. E a questão também de evitar fazer esforços, principalmente nos primeiros 2 dias após a cirurgia, a necessidade de evitar fazer exercícios, jogar futebol. Então, é aconselhável manter-se em repouso após a cirurgia, principalmente durante os primeiros 2 dias.
7: Quais são os riscos que podem advir por falta de cuidados relacionados?
8: Sim, temos a questão do ponto rebentar-se caso o indivíduo faça esforço, ou o caso do indivíduo não consumir muito líquido para poder urinar. Há aquela questão do próprio pênis ficar erecto, que pode comprometer os pontos na ferida.
7: Interessante. Voltamos a trazer a mesma questão para Hilário, não é? Nós perguntávamos que cuidado com o corpo o rapaz deve ter após a circuncisão. Muito mais para trazer alguns subsídios em relação àquilo que o Matias estava aqui a dizer.
9: Sim. Só para acrescentar, na verdade, há necessidade, para além do que o Matias disse, estar distante de conteúdo para rapazes que já desenvolveram, por exemplo, a sexualidade. Estar distante de conteúdos que impulsionem essa... deixem o pênis ativo, por assim dizer.
8: Ereto.
9: Então, quanto mais distante estiver desse conteúdo, será melhor, que vai facilitar a própria recuperação. E não só, quando há complicação, há necessidade do mesmo indivíduo ser submetido ao... É como se fizesse uma segunda circuncisão para poder corrigir os erros. Daí a necessidade, após a cirurgia, tomar os cuidados e as recomendações médicas, de modo que a recuperação seja eficaz e rápida.
7: Perfeito. E agora, cá entre nós, como é que os nossos amigos, familiares, se calhar a sociedade no seu todo, deve reagir, sobretudo nesta nova fase? Esta nova fase em que o jovem, o adolescente, passa necessariamente por uma circuncisão.
8: Ok, antes de entrar a fundo nesta questão, quero partilhar novamente uma experiência bastante interessante que tive numa conversa num grupo de amigos em que eu estava inserido. Nós conversávamos exatamente sobre a circuncisão masculina e estávamos aí, eu já fiz a circuncisão, o outro, eu também já fiz a circuncisão. E um dos amigos, nós percebemos que estava meio acanhado, deu para perceber que não, temos aqui alguém que ainda não fez a circuncisão. Então, meio que aquela pressão que nós tivemos de dizer, eu já fiz circuncisão, eu também fiz. O nosso amigo meio que ficou acanhado, meio que aquilo foi um estímulo para ele também poder fazer a circuncisão. Porque recordo que 2 dias depois, ele veio nos contar que fez a circuncisão. É aquela famosa história de que quanto mais unânime for o grupo, maior é a pressão. Então,
7: pois é.
8: Ele sentiu aquela pressão de
7: aquela
8: uau.
7: Aquela necessidade também...
8: de todos
7: parte...
8: do grupo em si, tá, exatamente. Então, a questão exatamente falar.
7: Antes de chegar nessa questão, nós até podíamos ser mais explícito. Há uma dúvida em relação aos jovens e adolescentes, não é? Qual é a idade aconselhada para fazer a circuncisão? Uma idade específica ou a circuncisão pode ser feita em qualquer idade?
9: Não. A circuncisão atualmente tem uma idade específica. Por exemplo, no hospital de Mafalane, eles recebem apenas adolescentes com 12 anos de idade, a partir de 12 anos. 12 anos para trás, eles não fazem a circuncisão. Que motivações seriam, se calhar, médicas ou alguma coisa a mais, a questão dos traumas e... Não saberia dizer exatamente o porquê, mas já há uma idade pré-estabelecida para os jovens serem submetidos a pequena cirurgia.
8: Sim, então, entrando nesta questão, eu creio que a sociedade em si, os pais, os familiares e as pessoas ao redor do rapaz em si, devem levar esta atitude do rapaz. Pior ainda quando vem pessoalmente do de fazer a circuncisão e merece o apoio da família. Deixando de lado a questão cultural, Vamos abordar esse assunto numa medida em que todos temos noção dos benefícios da própria circuncisão. Sim. Então, é dever da família, dos amigos, dar o apoio tanto emocional, tanto físico a este rapaz que fez a circuncisão.
7: Perfeito, muito interessante. Mas também temos aqui a questão cultural. Em algumas regiões esta questão não é muito levada a sério, não é? Ou seja, a circuncisão não faz parte da cultura. Sobretudo no nosso país, ainda temos regiões com esse dilema. Que mensagem nós podemos deixar, sobretudo, ou o que pode-se fazer para permitir que mais jovens possam aceder e, claro, se beneficiar das vantagens que a circuncisão tem?
9: Bom, quando nós tratamos da saúde, há necessidade de ter uma perspectiva um pouco mais universal. E sim que não existe nenhuma cultura errada, mas que todas elas são diferentes. Mas quando o assunto envolve saúde pública, há necessidade de nós percebermos os prós e os contras, né? Nesse caso, nós vemos que a pequena cirurgia vem para trazer benefício ao indivíduo. Quer dizer que há necessidade de se educar à base, quer dizer, os anciãos, de modo a trazerem para a juventude, as gerações vindouras, a questão da importância da realização desta pequena cirurgia. É difícil para alguém que não foi submetido ao processo ensinar ao outro ou aconselhar o outro a fazer. Então, daí a necessidade de haver essa cooperação entre os ativistas, se calhar, ou os responsáveis da saúde, de modo a permitir que a informação chegue e seja cumprida devidamente.
8: Exato. E aquela necessidade também de desmitificarmos aquela crença que dizem que quando tu fazes a circuncisão tem aquela a perda do prazer em si, o prazer não será o mesmo, o prazer sexual, por aí em diante. E enquanto é o oposto, é o contrário, por assim dizer, além da higiene mantida, a higiene garantida após a circuncisão, o prazer sexual continua o mesmo, não há uma redução, como assim, como carregam essa crença de que quando fazer a circuncisão haverá uma redução do prazer sexual, por aí em diante. Então há a questão também de trabalhar esta mentalidade que alguns de nós carregam em torno da circuncisão.
7: Interessante. Estamos no fim da nossa conversa e, claro, vamos recordar o amigo ouvinte que estamos na rubrica Sentada da Malta. Estamos a falar da circuncisão masculina com Hilário Bis e Matias Guilaz, ambos estudantes de Psicologia Social e Comunitária. Pode acompanhar o nosso programa a partir da nossa frequência 97.9 ou através do nosso website www.cidadefm.co.mz. Agora, que conselhos podemos deixar para os jovens ou para os rapazes que ainda não fizeram a circuncisão? Se calhar pode ser por medo, se calhar porque não sabem, não é? Há muitos fatores por detrás disso. E não só, temos situações de que temos pessoas já adultas que até então não fizeram a circuncisão. Estamos a falar de pais, se calhar que estão numa situação semelhante. Que conselho nós podemos deixar em relação à necessidade, não é? Essa necessidade masculina.
8: Ok, de partida, a questão quando falou dos adultos que ainda não fizeram a circuncisão, se calhar as empresas deveriam também proporcionar uma licença ao indivíduo, se calhar de umas 2 semanas, para poder fazer a circuncisão e ter este tempo de descanso. Alguns homens crescidos não fazem, se calhar porque haverá essa perda de rendimento durante um determinado período de tempo, após a circuncisão há necessidade de ter um descanso. Então,
7: quantas semanas de descanso? Quanto tempo de descanso?
8: De preferência disse que a ferida sara por aí um mês e meio. A pessoa pode voltar à atividade sexual, ter uma atividade corriqueira normal, por assim dizer, após um mês e meio. Então, o conselho em termos geral à própria sociedade, aos homens da nossa sociedade, há que pesquisar mais sobre o assunto da circuncisão masculina. Se ainda está em receio de fazer a própria circuncisão, antes de fazer, faça uma pesquisa, procure saber dos benefícios para fazer com uma certeza própria, porque quando nós fazemos algo com medo, há possibilidade da tal coisa não dar certo, porque nós incutimos pensamentos negativos em torno daquele assunto. O conselho que dou é este de pesquisar. Pesquisem, e a circuncisão é um modo de cuidar de nós, é essencial.
7: É um novo estilo de vida.
8: Exato.
7: Saudável e naturalmente que vai proporcionar um bom estar.
8: Exato.
7: Para quem o faz.
9: Exatamente. E há que esclarecer algo. Alguns podem pensar, talvez, ok, se a circuncisão ajuda a reduzir doenças sexualmente transmissíveis, HIV, fazer circuncisão significa estar imune. Não é verdade. Os cuidados ainda devem ser tomados. Aos jovens, façam. Aos adultos, não é tarde para fazer. Exatamente, é basicamente isso.
7: Exato, estivemos aqui em conversa com Matias Quilazi e Hilário Ubisse. Considerações finais.
8: Yes, antes de tudo, há que agradecer o convite de cá estar a comentar sobre esse assunto bastante pertinente para os homens, principalmente, e para as mulheres também. De certeza que elas gostam ou que gostariam de ter parceiros cuidados, que mantêm cuidados, tanto nos seus órgãos genitais. E incentivar a massa popular, neste caso os homens, a aderirem à circuncisão masculina.
9: Também agradecer pelo convite. Só dizer, cuidem de vossa saúde, cuidem de vós.
7: E assim foi a nossa conversa na sua rubrica Sentada da Malta com Hilário Ubisse e Matias Guilás. É um prazer, como sempre, trazer temas relacionados com habilidades para a vida. E hoje estivemos a falar sobre a circuncisão masculina. Espero que tenha aprendido. Caso não tenha feito a circuncisão, vale a pena fazer, sem nenhum receio, sem nenhum medo, sem nenhum tabu, porque isto vai te proporcionar um bem-estar e, sobretudo, vai lhe proporcionar uma higiene, claro, nos seus órgãos genitais. Um abraço muito forte e até a próxima edição da Sentada da Malta do programa Mundo Sem Segredos. Bye bye, malta!
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6: Ouvíamos Alan Mazivel, que trouxe-nos a rubrica Sentada da Malta. Hoje estamos a falar sobre a circuncisão masculina.
1: Em muitos grupos religiosos e certas tribos, os rapazes fazem circuncisão. Durante a cirurgia, uma parte da pele do órgão genital masculino é cortada.
6: E não existe uma idade certa para se fazer a circuncisão, razão pela qual alguns rapazes fazem circuncisão ainda crianças, outros quando se tornam adolescentes e outros não são circuncidados.
1: Para saber um pouco mais sobre este assunto, a nossa colega Celina Mavi conversou com um especialista. Vamos acompanhar já a seguir.
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11: Trazemos hoje em estúdio para conversar conosco Fika Amadi, ela que é enfermeira e vai conversar conosco a respeito da circuncisão masculina, sua importância e como este procedimento é realizado. Olá, Fika Amadi, e obrigada por aceitar o nosso convite.
12: Olá, obrigada eu pelo convite.
11: Para darmos início à nossa conversa, gostávamos de saber de si, Fika, o que é a circuncisão masculina.
12: Circuncisão masculina é uma pequena cirurgia realizada a nível mundial que consiste na retirada da pele da glande peniana.
11: E com que idade deve ser feita esta intervenção?
12: Não tem uma idade específica, pois embora aconselha-se a fazer ainda na infância, onde o orifício do prepúcio é estreito e fibroso e não permite a exposição da glande, porque poderá dificultar algumas atividades futuras, no caso do sexo.
11: E qual é a importância deste procedimento? Por que é importante fazer a circuncisão?
12: É importante fazer a circuncisão porque facilita a higienização, diminui a incidência de infecções urinárias e infecções sexualmente transmissíveis, como o caso do HIV e SIDA e outras doenças de transmissão sexual.
11: E onde é que deve ser feito este procedimento?
12: Este procedimento deve realizar-se no centro de saúde, hospitais, unidades sanitárias e brigadas móveis autorizadas.
11: E em que consiste basicamente este procedimento?
12: Este procedimento consiste em retirar a pele que cobre a glande do pênis sobre anestesia geral ou anestesia local.
11: A família pode participar deste processo de circuncisão? Se sim, como?
12: Sim, a família pode participar desse processo dando apoio psicológico, moral ao paciente, mas em nenhum momento deve participar de forma direta, ou seja, essa é uma atividade que não pode ser realizada a nível comunitário nem a nível familiar.
11: Um apelo para o jovem e adolescente que ainda não fez a circuncisão.
12: Aos jovens e adolescentes que ainda não fizeram a circuncisão, Eu apelo que eles dirijam-se a uma unidade sanitária e realizem a circuncisão, porque mais do que para a higiene, é para a saúde humana também.
11: Bem, Fica, temos a agradecer a si por ter aceito o nosso convite e por estar aqui a partilhar o pouco que sabe sobre a circuncisão masculina. Já no fim do nosso programa, no fim da nossa conversa, gostávamos de pedir a si que deixasse ficar as considerações finais e uma mensagem especial para quem está a lhe ouvir neste momento.
12: Em primeiro lugar, agradecer pelo convite. Por último, mas não menos importante, gostava de apelar a todos, aos jovens e adolescentes, que se façam presentes na unidade sanitária para a realização da circuncisão. Aos pais e educadores que levem as suas crianças à unidade sanitária especializada em caso de circuncisão para a realização da mesma.
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6: Para trás a rubrica Entrevista da Semana, trazida por Iselina Mavi. E agora vamos convidar as meninas Yumna Ágira e Trifney dos Santos para trazerem-nos a rubrica Dicas da Semana.
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13: Olá, ouvinte, meu nome é Trifney dos Santos e hoje vou partilhar algumas curiosidades sobre a circuncisão masculina. A circuncisão é um procedimento cirúrgico frequentemente realizado em crianças, no qual é removido o prepúcio, a pele que recobre a glande. Historicamente realizado por motivos religiosos, a circuncisão tem se tornado cada vez mais comum, por motivos de higiene e por ser um procedimento que reduz a incidência de doenças urológicas. O prepúcio é aquela camada de pele retrátil que recobre e protege a glande, conhecida popularmente como cabeça do pênis. Apresenta duas fases, a externa, composta de pele comum, e a interna, virada para a glande, que é uma mucosa responsável por manter o pênis hidratado e protegido contra agressões do meio externo. A circuncisão é um dos procedimentos cirúrgicos mais antigos da humanidade, havendo relatos da prática entre os egípcios há mais de 15 mil anos, como modo de aumentar a higiene masculina e purificar a alma. A circuncisão, apesar de ser um procedimento cirúrgico, até hoje ainda é feita frequentemente, por questões de tradição e religião, sem que haja necessariamente indicação médica para tal, como são os casos das circuncisões rotineiras em crianças judias e muçulmanas. No final do século XIX e início do século XX, a circuncisão começou a tornar-se um procedimento médico comum, mesmo em famílias sem motivação religiosa. A circuncisão feita na infância apresenta alguns benefícios, entre eles a redução das infecções urinárias, redução das infecções do pênis, redução do cancro peniano e do cancro do colo do útero nas parceiras. A circuncisão é um procedimento cirúrgico que, como tal, possui riscos. Todavia, a cirurgia é rápida e simples, dura cerca de 10 minutos e apresenta taxas de complicações cirúrgicas abaixo de 0,5%. As complicações mais comuns são sangramentos, infecções e insatisfação com o resultado estético. A circuncisão, como qualquer outra cirurgia, deve ser feita sob anestesia, evitando que a criança ou mesmo o adulto sinta a dor durante o procedimento. Estas foram algumas curiosidades sobre a circuncisão masculina. E eu, Trifney dos Santos, desejo-te continuação de uma boa audição.
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1: Obrigada, meninas. Ouvinte, saiba que ainda a razão do hábito da circuncisão masculina é a higiene. A sujidade acumula-se facilmente por baixo da pele e a circuncisão facilita a higiene.
6: Nos hospitais e postos de saúde podemos encontrar pessoal qualificado para realizar a circuncisão de forma segura.
1: E é desta forma que terminamos mais uma edição do programa Mundo Sem Segredos. E lá deixou o que esteve na produção deste programa, Adolfo Felipe na sonorização, Alan Mazivel, Eceline Mavie, Trifani dos Santos e o Menagira nas entrevistas, a Gira Fonseca e na apresentação.
6: Tchau.
1: Tchau, tchau.
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0: Boa noite, Uberlândia!
1: Faz barulho aí, Uberlândia, que eu quero ouvir!
2: Diego e Vitor Hugo, Tubarões.
1: Obrigado!
2: Nesta manhã de sábado, dose dupla From Brazil. Matheus e Cauã, e ainda Ana Castelo, Ilusão.

0: Love Again, Rich Campbell. Bom dia, bom dia, bom dia, bom dia. Bom sábado, bom fim de semana. É o Viva Cidade, como sempre nas manhãs de sábado, às 9h às 12h, comigo, André Manhissa. Temos compromissos.
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Amanhã do sábado, 4 de julho, som final de Virgo, difícil demais. Bom dia, já acordaste? Ai, como é que foi ontem? À noite, saíste? Então isto é mesmo dos Grandma, banda moçambicana. Get up! Levantem, acordem, bom dia!

Nesta manhã com são 9 horas e 45 minutos, clássicos, este Miley Cyrus, são Flowers, e antes SZA com Kill Bill. Hoje vamos falar sobre o Dia Internacional das Cooperativas, que celebra hoje. Para já, para ouvir Reinaldo Maricoa, Você Me Ensinou. Bom dia!

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Karol G, se antes se houvera conhecido. Hoje vamos falar sobre o dia que se assinala o Dia Internacional das Cooperativas, data que se comemora anualmente no primeiro sábado de julho, como foi decretado em... Mais à frente vais saber dos detalhes sobre este dia, com as entrevistas habituais e as respostas às vezes hilariantes. Seguimos 10 horas, 18 minutos. Bom dia! É sábado, é fim de semana.

0: Vamos a numa roupagem mais recente aqui por Helio Beats. 10h35, é sábado de manhã, é fim de semana. Bom dia! Temos compromissos.
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Ramadan Picasso, imaginação. 10h45. Vamos já seguir trazer dois sons tropicais neste programa, aqui no Viva Cidade. Bom dia, bom sábado, bom fim de semana.

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2: Foi sobre o Mundial. Inicia hoje os oitavos de final da, do Mundial 2026. Os jogos de hoje, só para vos atualizar, às 19 horas, Canadá-Marrocos. As coisas começam a aquecer. Canadá-Marrocos às 19 horas. Um tempo depois, às 23, Paraguai-França. Às 23, Paraguai-França. Estão aí os jogos para... para o dia de hoje, oitavos de final que iniciam. Lembrar que esta é a segunda fase de eliminatórias do torneio. Isso se dá pelo facto de que a Copa do Mundo deste ano é a primeira edição com 48 seleções e está a ser jogada em três países anfitriões: Estados Unidos, Canadá e México. E mais um bónus, jogo para amanhã às 22. Amanhã às 22, Brasil-Noruega. Amanhã às 22, Brasil-Noruega. Portanto, está aí. Hoje, Canadá-Marrocos às 19. Às 23, Paraguai-França. Amanhã às 22, Brasil-Noruega. Pois, coisas do Mundial.
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The Weeknd, Rich Campbell, Heartless. Logo a seguir este som, a efeméride do dia.

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1: E agora a efeméride do dia. Celebra-se hoje o Dia Internacional das Cooperativas, o Coops Day. Esta data comemora-se anualmente no primeiro sábado de julho, como foi decretado pela ONU em 1992, na Resolução 47/90. Os objetivos do Dia Internacional das Cooperativas passam por divulgar o trabalho das cooperativas, por destacar as metas do Movimento Cooperativo Internacional, em paralelismo com as metas da ONU, e por fortalecer as parcerias entre este movimento e outros agentes, como governos locais, nacionais ou internacionais. A data foi proclamada pela Assembleia Geral das Nações Unidas na sua Resolução 47/90, de 16 de dezembro de 1992. No entanto, ela foi comemorada pela primeira vez em 1995, uma vez que tinha o intuito de assinalar o centenário da criação da Aliança Cooperativa Internacional, cuja fundação data de 1895. Uma sociedade cooperativa é uma livre associação entre trabalhadores da mesma atividade económica. O grupo se forma para prestar serviços de qualidade aos membros para obter vantagens competitivas no mercado. Bom, perguntamos a algumas pessoas qual é a definição de cooperativa.
2: Cooperativa, não tenho uma definição exata, né? Mas creio que pode ser uma associação onde uma comunidade ou uma determinada população tem um fim comum na mesma associação. Então, uma definição assim tão exata, agora precisamente não posso dar.
3: Cooperativa é uma organização, uma união que faz algo como para produzir alguma coisa. Tipo uma jamba, em união podemos chamar isso de cooperativa.
4: É Félix Sumbano. A cooperativa é uma sociedade de pessoas que comunicam do mesmo objetivo, da mesma ideia para o mesmo fim produtivo.
5: Uma cooperativa é um conjunto de pessoas que se unem com o mesmo objetivo em comum, pode ser com ou sem fins lucrativos, para causas sociais.
6: Uma cooperativa é uma associação, é um grupo de pessoas que se juntam por um objetivo comum. Por exemplo, temos cooperativa de camponeses, de Baixo Limpopo, temos cooperativa de Inflame, de agricultores, de camponeses, do Vale de Inflame. É uma cooperativa.
1: O Dia Internacional das Cooperativas celebra-se anualmente no primeiro sábado do mês de julho. E perguntamos o que se celebra nesse primeiro sábado de julho.
7: Celebra-se no dia 2 de julho.
8: 2 de julho.
9: No dia 2 de julho celebra-se o Dia Internacional das Cooperativas.
7: O que celebra-se no dia 2 de julho?
10: 2 de julho?
7: Julho, sim.
10: Não sei, será Dia Mundial ou Nacional das Cooperativas?
7: Não sei.
10: Não sei também. Acho que precisa de pesquisa.
7: O que celebra-se no dia 2 de julho?
11: Dia 2 de julho? Não, não sei. Nunca ouvi falar.
7: O que celebra-se no dia 2 de julho?
12: O Dia Internacional da Cooperativa.
1: Existem vários tipos de cooperativas, como, por exemplo, cooperativas agropecuárias, cooperativas de consumo, cooperativas de crédito, cooperativas educacionais, cooperativas especiais, cooperativas habitacionais e cooperativas minerais. Então, vamos saber dos nossos ouvintes que tipo de cooperativas eles conhecem.
2: Cooperativa de transportes. Anos atrás existia cooperativas para a compra de produtos alimentícios, várias coisas, vários bens.
3: Nós que somos antigos, tem cooperativa de consumo naquela altura, tem cooperativa
11: agrícola, cooperativas, tantas cooperativas. Uma delas é essa, de cooperativa de consumo.
8: Quais são os tipos de cooperativas que conhece?
13: É cooperativa de reciclagem de plásticos, cooperativa de transportes, de cargas, cooperativa de crédito. E mais cooperativa de agropecuária, agropecuária do Mediano-Oeste.
14: Eu acho que existem cooperativas de causas sociais, não sei, com e sem fins lucrativos.
6: Cooperativa de consumo, cooperativa produtiva e cooperativa de consumidores e de produtores.
15: Bom, são muitos, tem cooperativas comerciais, cooperativas agrícolas, de avicultores, conforme a definição, são diferentes, cada um com seu objetivo final. Outros é produção agrícola, outros é incentivo na parte da agricultura, assemelha-se, são várias associações.

0: Bom, aí estão as respostas das pessoas entrevistadas. Dizer que no nosso país temos a famosa União Geral das Cooperativas, designada UGC, que é responsável por uma das mais importantes cooperativas de Moçambique, e a sua experiência ultrapassa já as fronteiras. É preciso recordar que o país, que se tornou independente em 1975, era extremamente pobre. Numa perspectiva de sobrevivência, 7 cooperativas envolvendo 250 produções agrícolas formaram em 1980 a UGC, um movimento que era sobretudo composto por mulheres desempregadas, com pouca escolaridade e nenhuma capacidade técnica. No início, o objetivo era o de realizar compras de alimentação aos preços de grossista e de procurar receitas suplementares através da venda de produtos agrícolas. Após uma formação organizada pela UGC, os seus membros melhoraram capacidades técnicas, organizacionais, de gestão e conseguiram modificar a situação inicial. Hoje em dia, muitas das mulheres transformaram-se nos líderes das respectivas famílias. Falamos então hoje sobre o Dia Internacional das Cooperativas. A data foi proclamada pela Assembleia Geral das Nações Unidas na sua Resolução 47/90, de 16 de dezembro de 1992. No entanto, ela foi comemorada pela primeira vez em 1995, uma vez que tinha o intuito de assinalar o centenário da criação da Aliança Cooperativa Internacional, cuja fundação data de 1895.
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E assim chegamos ao final do programa Viva Cidade para este sábado 4 de julho de 2026. Eu sou André Manhissa, voz minha, seleção musical minha, produção, edição e lá vem Chauca. Bom fim de semana, tchau.

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0: Olá, o ritmo da semana branda e o teu coração sintoniza a frequência certa. Está no ar o A2 Ritmo e Batida. Eu, Lautinho Pereira e Ngoka Ngoka estaremos a pilotar esta nave 97.90 e vamos viajar pelo melhor do R&B Soul, música que toca a alma e eleva o espírito.
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0: Para abrir o nosso encontro de hoje, trazemos uma colaboração de luxo que cruza gerações e estéticas urbanas. Lançada em 2026, esta faixa junta a sensibilidade orgânica de uma das vozes mais promissoras do Neo Soul ao toque contemporâneo de um gigante do género. Senhoras e senhores, abram espaço para Baby Rose e Leon Thomas com a viciante Friends Again.

Aqui está uma das colaborações mais aplaudidas de 2026 do EP conjunto Trough the Scream. Ouvimos Babe Ruth e Leon Thomas em Friends Again. A produção assinada pelo próprio Leon Thomas recria a atmosfera orgânica do soul dos anos 70. O tema nasce da desconfortável tentativa de duas pessoas tornarem-se apenas amigas após o fim de um romance. Um diálogo vocal absolutamente brilhante. Num mundo cheio de conexões superficiais e filtros digitais, Jamin surge para exigir autenticidade. O tema chama-se Something Real e é um hino à procura de sentimentos verdadeiros.

Musicalmente, a produção foca-se numa linha de baixo acentuada e num groove que remete para os anos 90, mas com a frescura urbana atual, é Jamin a deitar as cartas na mesa. Ou é real ou não vale a pena. Uma resposta com muita classe nos momentos iniciais do A2, ritmo e batida, o teu refúgio. A vida é feita de capítulos e de memórias que nos moldam. Continuamos a acelerar o ritmo deste sábado com uma das vozes mais autênticas da West Coast e a melhor artista feminina de R&B Pop no BET Awards de 2026, Kehlani. Ela traz-nos Cruise Control, um dos destaques do seu aclamado álbum Crush, lançado no verão de 2024. Vamos ouvir.

Kelana trouxe-nos Cruise Control com uma produção minimalista que deixa a sua voz flutuar. A canção nasceu do desejo de Kelana expressar a paz de um amor maduro, aquele sentimento de colocar a vida no piloto automático e apenas desfrutar da viagem ao lado de quem amamos.

Quando dois reis do R&B juntam-se no mesmo estúdio, o resultado é histórico, um clássico instantâneo. The Dream convida Asha para o hipnotizante tema Temper. A produção assinada pelo próprio The Dream e ainda Pharrell Williams é uma masterclass de harmonias vocais e batidas atmosféricas de Trap Soul.

0: de Dream e Asha a mostrarem como se faz em Tampa. A faixa capta a energia noturna, as viagens de estrada e a cumplicidade entre dois homens que moldam a música urbana dos últimos 20 anos. Pura classe no teu sábado.
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Prepara-te para um momento de pura emoção e conexão. Chega agora à nossa sintonia uma das vozes mais respeitadas e talentosas do R&B contemporâneo, com uma mensagem tocante e profundamente pessoal, dedicadas às mães. Ouve agora Erica Bellinger com o single Just Like You.

Rosa, Sensível e Poderosa, Just Like You, na voz de Eric Bellinger. Este grande tema foi lançado originalmente como single no ano de 2026. A emocionante letra foi escrita e composta pelo próprio artista em parceria com os renomados Trey Oliver e Troy Taylor, que também assumiram juntos toda a produção musical desta grande obra. O melhor do R&B passa sempre aqui. A música é o alimento para a nossa alma, este é o A2, Ritmo e Batida. Há canções que parecem um abraço caloroso e esta é uma delas. A Isaiah Falls traz-nos Back in My Arms, lançada como um single de afirmação na cena soul contemporâneo. A música foi produzida com arranjos de cordas sutis e foca-se na saudade.

Isaiah Falls trouxe-nos Back in My Arms. A grande motivação lírica foi aquela sensação avassaladora de alívio e felicidade quando finalmente nos reencontramos com a pessoa certa depois de muito tempo separados. Fechamos este bloco com a voz barítona mais inconfundível da atualidade que está de regresso. Giveon traz-nos Save Some For Me, uma faixa extraída do seu mais recente projeto conceitual. 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

0: Conhecido pela sua capacidade de traduzir a melancolia em arte, Given cantou sobre o medo de ser esquecido. A produção é acústica e focada no piano e na crueza da sua interpretação, criada para dar a sensação de uma confissão à meia-noite. Sábado também é o dia perfeito para fazer uma limpeza mental.
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O veterano do R&B dos anos 2000 continua a provar que a sua voz está melhor do que nunca. Mario traz-nos o single No Barbaras, produzido com uma batida R&B clássica e sensual de slow jam. O tema celebra a intimidade e o isolamento do mundo exterior.

A grande motivação de Mário neste single No Barbarás foi criar uma banda sonora para aqueles momentos a dois, onde o resto do planeta simplesmente deixa de existir.

Do catálogo da prestigiada editora OVO Sound, chega-nos o ambiente noturno e fumarento de Party Next Door com a faixa No Chill, um dos grandes momentos do seu álbum Party Next Door 4, Party 4, de 2024.

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1: Porinex Duo com a faixa No Chill, que teve uma produção minimalista cheia de sintetizadores arrastados, a assinatura do som de Toronto, Canadá, a música aborda a intensidade das paixões urbanas e a obsessão que não nos deixa descansar. As parcerias muitas vezes definem a magia do soul moderno. O The Artists junta-se à incrível e bela Honey Babe no dueto Risky Toll. A produção joga com um contraste perfeito entre a voz sedutora de The Artist e as respostas melódicas de Honey Babe. A letra explora aquele momento decisivo numa relação em que decidimos baixar a guarda, esquecer os traumas do passado e arriscar tudo por um novo amor.

a voz editora de The Artist e a voz melosa de Honey Baby no dueto Risky Tall. A letra explora aquele momento decisivo numa relação em que decidimos baixar a guarda, esquecer os traumas do passado e arriscar tudo por um novo amor. Ty Dolla Sign une forças novamente com o camaleónico Leon Thomas para nos trazer Miss You Too. Esta faixa combina a batida urbana e os arranjos de guitarra característicos do R&B contemporâneo de Los Angeles. Vamos ouvir.

0: Missy Too, de Ty Dolla Sign e Leon Thomas, combina a batida urbana e os arranjos de guitarra característicos do R&B contemporâneo da cidade de Los Angeles. A canção é uma exploração honesta do orgulho masculino. Dois lados que sentem a falta um do outro, mas que hesitam em mandar a primeira mensagem. Melodia perfeita para conduzir neste sábado.
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A música é o alimento para a nossa alma. Este é o A2, ritmo e batida, nas ondas da tua estação favorita. Muitas vezes passamos a vida à espera de um herói exterior, quando a verdadeira força para mudar o nosso destino já está guardada dentro de nós. Jacob Lattimore, que divide o seu talento entre a representação e a música, traz-nos a madura faixa Streets.

Jacob Blackmore entregou nesta faixa Streets, uma balada soul com influências de trap. A música foca-se na dura realidade de perder alguém para a vida boêmia da cidade, a eterna luta entre a estabilidade de um lar e a tentação das ruas. Com uma abordagem fresca e independente, o projeto Girlfriends apresenta a faixa Blank Space. Este tema é uma viagem introspectiva pelo New Soul, perfeito para ouvir ao fim de semana. Yeah.

Girlfriends e a faixa Blank Space, que teve a produção feita no quarto de forma caseira, o que confere à música uma textura crua e íntima. A motivação aborda o vazio que fica na nossa rotina quando alguém especial decide partir. Vamos avançar no nosso A2 de ritmo e batida com a rainha do R&B do YouTube e das plataformas de streaming. Queen Nadia brilha com o tema Ring. Conhecida por expor as suas próprias experiências de vida nas letras, Queen Nadia canta aqui sobre a ansiedade de esperar que o telefone toque.

do som é melódica, com um piano marcante, capturando na perfeição a vulnerabilidade de quem está apaixonado e à mercê da atenção de outrem. Queen Nadia cantou Ring. Este é o teu programa A2, Ritmo e Batida, no teu canal predileto. Depois de limpar prémios nos Grammys com o seu projeto Jaguar, Vitória Monet continua imparável e traz-nos a luxuosa faixa Let Me. A produção evoca a era de ouro do soul e do disco do final dos anos 70, com uma linha de sopros e cordas reais absolutamente divinal. Vamos conferir.

0: O Adão Ritmo e Batida com o fenômeno Vitória Muniz, que continua imparável e trouxe-nos a luxuosa faixa Let Me, uma canção que é um convite aberto à entrega e ao prazer, mostrando por que razão Vitória Muniz é uma das mentes mais brilhantes da música atual. É R&B, é soul, é pura emoção.
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Estamos a ouvir vozes de seda que acariciam o ouvido aqui no A2 Ritmo e Batida, na tua estação favorita, onde tocam só as melhores músicas do circuito R&B Soul. Vamos prosseguir com uma das figuras mais influentes do R&B moderno. Chris Brown traz-nos Something in the Water, uma faixa que demonstra sua impressionante versatilidade vocal, com uma produção flutuante e veranil, ideal para o final de tarde de sábado. A música sugere que há algo mágico

curtiste, né? Something in the Water, um grande sucesso de Chris Brown. Esta faixa integra o seu aclamado 12º álbum de estúdio, intitulado Brown, lançado neste ano de 2026. A canção conta com a produção cirúrgica dos renomados The Underdog, Low X2 e Christian Hossi. Conexão total na tua rádio favorita. Se procuras por aquele R&B contemporâneo perfeito para relaxar, a próxima paragem é obrigatória. Viaja agora na suavidade e no talento de Lekan, que traz o single Save It.

Esta foi Safe It na voz marcante de Laken. A música é um dos grandes destaques do álbum For All the Right Reasons, volume 1, produzido e lançado no mercado em 2026. A composição e a produção trazem a assinatura criativa do próprio artista em parceria com a equipa de At The Studio e By The Way. Som de alta qualidade no teu rádio.

Deixa-te levar pelo ritmo e pela sedução aqui no A2 Ritmo e Batida, na tua estação favorita, onde tocam só as melhores músicas do circuito R&B Soul. Está na hora de conferir um som que vai grudar na tua mente. Contigo, a envolvente Deli e o sucesso Addicted.

0: Acabamos de ouvir a faixa Addicted com a cantora Deli, um tema lançado originalmente como single em 2024 pela editora de Playbook Music Entertainment. A obra foi integralmente escrita e composta pela própria Deli, que também liderou a produção executiva desta faixa, ao lado dos produtores da sua editora. É o R&B a mexer com as emoções.
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0: Quando duas mentes brilhantes do R&B se juntam, o resultado é pura arte. Fica agora com a maravilhosa Nidja unindo forças com o talentoso Blast no super tema I Just Call It.

0: ar a Just Call e de uma colaboração fantástica entre Ninja e Blast. Esta canção faz parte do brilhante EP What I Did Say, lançado no início de 2026. O processo de escrita e composição foi assinado pela Ninja Charles e Sérgio Romero, enquanto a produção musical ficou sob a responsabilidade dos conceituados produtores Jack Roshan e Serge Dior. A frequência do programa A2 de Ritmo e Batida desliga-se por agora, mas continua sintonizado para mais música da primeira. Obrigado por sintonizar os 97.90. Eu sou Lautinho Pereira e ao lado do Ngoka Ngoka guiamos-te por esta viagem sonora repleta de emoção, nostalgia e boas vibrações. Fica bem e mantenha a alma quente. Até a próxima.
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0: Saudações de grande amizade. Está a começar o teu show das tardes de sábado aqui na Cidade FM. Saudamos e encorajamos os ouvintes e os rappers a valorizar cada vez mais esta expressão cultural da melhor forma possível, e nós somos a plataforma autorizada a expor o melhor da música rap feita localmente. Nossa edição tem o bloco de decolagem, depois o bloco motivacional, bloco eu lírico vem a seguir. Depois Mundo Trap, e na segunda hora está reservado o espaço de reprodução da segunda parte do showgrama Clássico Hip Hop Time, a cátedra radiofónica do hip hop local.
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0: Já prontos para a decolagem, a nossa saudação invoca o sentimento mais importante, neutro e mais nobre da humanidade, o amor. Sim, o amor, porque rap também exalta o amor, sem nenhuma dúvida. L-O-V-E é o tema de Big Chronics, do álbum The Big Boy Volume número 1, lançado em 2024, e tem a participação de DK dos DRP.

Já a seguir, a última proposta deste bloco, um tema lançado há 3 anos e que faz parte do álbum Chamaé, justa posição do prefixo e sufixo de Xamanculo e Alto Maé, respectivamente, de Nickel e Bill Ray. Apesar de tudo, conta com Technique, desta vez como Walter Nascimento.

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0: está atento ao movimento sabe que há cerca de 5 anos Cloro lançava o álbum Revolução Cultural. Seu conceito é interpelativo para o que está culturalmente estabelecido e propõe mudanças sociais e pessoais, uma forma de responder às crises culturais da atualidade. 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

8 anos, a dupla Micro 2 lançava o álbum Planeta Terra com variada produção, e neste projeto destacamos o tema A Luz, uma produção de Proofless. Paciência se tudo é imperfeito.

este segundo bloco, We Done, para não dizer estamos feitos, e saímos com Restart, com um nome que iniciou este bloco, trata-se de Zagalote, mas já não do álbum Restart. Desta vez, tema solto que lançou há cerca de 3 anos, com Baba X sempre na

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destacamos o eu lírico no rap moçambicano e por isso escolhemos começar com El Nato. Aliás, seu nome é mesmo Lírico Nato, mas antes permita-nos definir o que é o eu lírico. É a voz que fala num poema, não é necessariamente o autor real, mas sim o sujeito que expressa sentimentos, pensamentos e emoções no texto poético. Mesmo que o poeta na vida real não seja, ou seja, não esteja vivendo aquilo. Seguimos com Lares.

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1: Time, seguimos com nuances de R&B Soul, a nossa maneira banto em termos linguísticos. Amen Hill canta e pede desculpas ao seu amor pelos erros. Nijeli Kasi e Makamuni Nkwashu Niku Enchelaku. O eu lírico a transmitir uma história de amor e preocupação com a sua amada. Mais tarde, S.G. vai complementar com seu rap. Nipazamile. Amen Hill featuring S.G.

0: tanto.
1: Mas o Eu Lírico está também em algumas outras canções que rodamos neste programa de hoje. Entretanto, aqui neste bloco é onde evidenciamos essa técnica, muitas vezes não feita propositadamente, mas

0: resulta da criatividade do artista e por isso segue outro exemplo no tema Paixão, Amor e Ódio de Cream, com a produção de Da Page. Está com Zagalot e G-Fly.
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Quem acompanha o clássico Hip Hop Time há vários anos conhece naturalmente estas pedras. Seguimos para a última proposta deste bloco, Pelo Espelho da Rua, uma faixa do álbum Resistência de Titanium, de Reed, rapper no qual se pode encontrar vestígios do eu lírico, já a seguir. É a última faixa deste bloco que introduz pela primeira vez o eu lírico em nossos blocos temáticos.

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2: Ei, hey, mas sabe o quê? Eu estou a sentir, pá. Ouve lá, são 300 km, são 600, né? Como é que é? Oi, blow. São quantos quilómetros? Quantos quilómetros de 150? 920 km, é isso aí? De Inhambane para aqui. Ei, tio. Chegar a dropar esses dois beats aqui só. Não, mas esse vem a resolver outra coisa, Maputo. Alguma coisa. Alguns tiveram dificuldade de sair de casa por causa das madames. Então, esse jovem que vem de Inhambane para vir repar dois beats. Ah, nigga. Something is wrong. Mas ok, nós não queremos agitar aqui a avareza e outras práticas, porque nós, os 18 princípios da cultura hip-hop explicam muito bem como é que nós pensamos de forma coletiva, né? Então, vale a pena avançar com alguém que eu conheci nos anos 1990, inícios, acredito que 94, 95, o jovem tinha tranças, né? Tinha umas tranças. Apresentou-se como rapper e naturalmente queria também promover as suas músicas no Hip Hop Time. Mais tarde, uma outra pessoa chamada Euclides Gonçalves, que é um antropólogo, que era um nosso amigo e que também ajudou a promover Rappers Unit, esse jovem levou-me a conhecer três jovens que se chamavam Banda Podre. Isso foi em casa do próprio Euclides Gonçalves, ali no Alto Maia, ali depois da estátua, etc, etc. E quando eu chego lá, encontro este jovem que eu já conhecia. Ei, também faz parte. Oh, ok, tá nice. Então, é para eles, tinham vários projetos. Nessa altura ainda não tinham estúdio. Portanto, acompanhei a criação do estúdio, da label, para além das músicas que já passavam aqui na rádio. E assim nasceu a Candonga Produções, que era de propriedade desta mesma banda, que mais tarde acabou-se dissolvendo, por várias razões, mas que tem cota parte naquilo que é o hip-hop de Maputo, principalmente quando eles abrem um estúdio e facilitam muitos grupos para gravar, principalmente grupos que vinham da periferia. Não só, mesmo malta da Semarcilha, da Copia, para ali para Candonga, não é verdade? Ok. Então, ladies and gentlemen, convosco, o enteado da pátria, Olho Vivo. Word.
3: Um, dois, qual é que é? 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Yeah, meu nome é Olho Vivo, o senhor já me pôs velho, mas não tem problema. Hip hop não tem idade e eu estou aqui para vos mostrar que hip hop não tem idade. Portanto, tirem os pocos, vamos tirar os pocos comigo. Mente, não tens o meu beat, queres que eu faça uma capela? Isso não é meu. Não tem nada a ver comigo. Não tem nada a ver comigo. Não tem nada a ver comigo. Tirem-nos o Spock do corpo. Não tem nada a ver comigo. Yeah, eu com ganguato nesta casa. 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Com o micro eu me identifico. 36 decibéis de mensagem para os meus fiéis. Assim eu quico. 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
2: Yeah, olho vivo. Uma salva de palmas para Michel Cardoso, a.k.a. Olho Vivo. Não vale a pena, bro. He's a legend. Então, pronto. Assunto resolvido. Vamos avançar e agora para chamar aquele que é responsável por este DJ. É um jovem que faz parte do projeto Vaca Machaken. E Vaca Machaken, achou? É verdade, é verdade. Eu queria falar uma coisa muito interessante. Vocês sabem que eu lancei um livro. Essa maneira da malta se comunicar não dá, sabe? Ouve lá, não faz sentido. Olha, como é que chama o... Como é que chama esse jovem de Irmandade que fez uma exposição agora no BCI? Malta devia estar lá, bro. Napol fez uma exposição de arte, etc, etc. Devíamos estar lá. Daúd lançou um livro, devíamos estar lá. Eu lancei um livro que não tem nada a ver com rap, mas tem a ver. E, quer dizer, não estou a perceber. Não é sobre rap, mas é de lá onde rap nasceu. Isto é cozela, Vandueno. Vocês estão a brincar com coisas sérias.
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2: Tá muzila na mawewe. Esse é o primeiro verso dos versos do meu avô. Em Tonga, Xangana. Ok? Muandua Bumabumer, número 2. Tá aí nas prateleiras. Organização de Elder Lionel, Ezra Nyampok e Fernando Chongo. Ok. O gajo dropava, mamãe. Há uns gravadores Sony. Vocês ainda têm esses Sonys? Os Sonys que foram usados aqui na rádio. Mas pronto, são máquinas de tempo colonial. Gravadores Sony. Ele tinha um gravador. E ele chamava um outro colega que era pastor. Acho que era Macamo. E aquele senhor saía da casa dele com um gravador. Ali para o Xamanculo. Aquela zona de avenida... Como é que é? Avenida Marcelino dos Santos, para quem conhece Fajardo, chega ali no Chihau. Conhecem a esquina do Chihau? Esquinas assim, lá mais para frente é onde vivia o avô Macário. Então, ele, outro vinha com o gravador, dizia, pá, liga lá, grava lá. Pegava aqueles papers, começava a declamar. E versos longos. Aquele livro que nós lançamos é mais ou menos assim, mas só tem 17 poemas. É assim. Então, é isso aí. E esses poemas, muitos deles, estão guardados. Onde é que é? Acho que é aqui atrás, ou aqui ao lado, né? Na fitateca da Rádio Moçambique. Pesquisadores que queiram saber sobre alguns tocozelos, pessoas que, enfim, vêm aqui, procuram alguma informação, tem aí. Mesmo eu tive que pedir alguém para ler esse poema, emitir um disco, etc, etc. Mas é só para vocês verem a dimensão do Madala, né? Ok, Mente Luz, vamos lá avançar. Pô. Vamos lá. Hoje eu estou lixado com as Giselas, 17. Eu não, aqui não sei como vamos reparar de 17, não sei, mas ok. Mente Luz, queres água ainda, né? Tá bom. Continuamos a agradecer. Malta Mapedge, Catch the Vibes, Siderurgia Núcleo de Hip Hop, shout out para my man, hey Giza, como é que é? Yeah.
4: Vai, Vitat no Red Look, Yambala Matraus, Yamakulu Maj, Sandy,
2: yeah, ish. Como é que é, pessoal? Dá pra ouvir, né?
4: Vai, Vitat no Red Look, Yambala Matraus,
2: Yamakulu Maj, Sandy, na casa. Yeah, verbalistic, lego, é mesmo assim, son.
5: Mente Luz está na casa.
2: Tu também estás na casa, 24.
5: Yeah.
2: Ai, lego, bro. Yo, Wakamashi aqui na casa, é mesmo assim. Show grama, hip hop time. Yeah.
6: Hey. Alô, irmãos e irmãs da comunidade hip hop. Quero neste momento desejar os parabéns pelos 50 anos do hip hop. É com orgulho que celebramos este aniversário e, em meio a tantas universidades, temos conseguido manter viva a cultura hip hop e espalhar a sua mensagem de paz, amor e justiça.
2: Desde a década de 70, pela protesta para que haja paz entre os homens, usa gestos com palavras. Saiu da África com os escravizados, nasceu em bronze. No meio de contendas ergueu-se e deu a voz. A comunidade negra que clamava por respeito, igualdade racial, contemplação nos direitos. E hoje, esta arte, cultura e movimento, povo zela do oprimido, lá no gueto tem membros e elementos que se expressam.

0: Eles pegam no que já existe e criam só obra. Cria loops, anima festas e nos põe na onda. Disque jockey DJ, e o mano que deixa marca da nossa expressão hip hop nos muros da banda. What's up, Chat B?
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2: São 5 décadas desta revolução, armada por danças, grafites, rimas e refrão. Das ruas para os festivais, bibliotecas e cinemas. Milhares de vozes empoderadas pelo ritmo e poema. Em rimas traduzimos nossa força de inteligência. Em centenas de idiomas não pedimos licença. A mensagem chega porque a nossa força é popular.
0: Somos Give it up to Mossoró.
2: Não consegue calar. Somos a dança que era crime e virou olímpica. Somos as vozes que salvam como clínica. Somos a pintura proibida que virou premiada. Somos a força de resistência onde o sistema não esperava. Rimamos contra o racismo, xenofobia e toda discriminação. Mostramos as verdades que não passam na televisão.
0: Yo. Muito tempo na estrada,
1: estrada.
0: Décadas de militância,
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0: Unindo povos separados por redes ou distância. Sem olhar para a seita e a religião que se professa. Acorda a pele, língua e a tribo que se apresenta. Despertando massas, armando jovens com palavras que derrubam sistemas rudes que usam balas.
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0: 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Tens uma incalculável legião no mundo inteiro, propalando os teus princípios, alguns fazendo por dinheiro. Pela moda, porque estás em voga e sempre estiveste na trilha sonora e na forma como os jovens vestem. 50 anos de existência, banhados de glórias e perdas, como diria o fam, batam continência. Pelos 50 de resiliência,
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0: De formação de consciência, de indivíduos que enfrentam a guerra contra aqueles que pensam que nos podem comprar para destruir e rasgar o nosso
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0: 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Ponho que damos alma, tempo, proteção, verso de manifesto contra o controverso que baixa o tempo. E hoje eu agradeço as manos que formaste e me formaram e mantiveram vivo este movimento para que eu pudesse te conhecer e assim me envolver. Manos que fizeram e disseram e me fizeram ser e te fazer ser. Seres como Garrison, Aza

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1: Nós continuamos a agradecer aqueles que tornaram possível esta realização. Estamos a falar das marcas. Ok, a Solo Records, Zoa Produções, Lamoukani, Gai Gai. Epa, eu gostaria de falar com alguns representantes destas marcas, só para perceber qual é a natureza do negócio. Mas pronto, já não temos muito tempo, né? Mas podemos fazer isso numa outra ocasião. Here we go. Classic Hip Hop Time no seu receptor, quando são 16h39, ainda estamos aqui no estúdio auditório, para que eles estão ligados através de algum receptor radiofónico ou pelo seu telemóvel, para aqueles que se encontram fora do país através da internet, nós estamos aqui fazendo a nossa parte, esperamos por vós, se puderem apanhar algum avião, algum navio, podem vir de mototáxi, não há problema, a malta está aqui. E quando saímos daqui, ainda devemos estar ali fora, bater um papinho, aquela base, né? Antes daquela foto de família. E então, eu gostava de chamar aqui um grupo. Eu, particularmente, não tenho muitas bases para me debruçar sobre esse grupo. Eles têm uma história assim meio parecida com Capacetes Azuis, né? Maninho Rappers, cada um deles com vozes bem distintas. Como todos nós, com algumas pausas ao longo do tempo. Mas que nos últimos tempos eles resolveram se reunir, que é para conciliar essas atividades que têm feito para ganhar a vida com aquilo que eles gostam de fazer, que é música rap. Estão bastante como é que eu vou dizer, estão excitados neste caso com a sua participação aqui no estúdio auditório da Rádio Moçambique, um enorme prazer para nós. Também é sobretudo maior prazer para nós porque ajudaram-nos aqui com alguma coisa para podermos servir aqui aos nossos rappers a nível de bastidores. Eu falei de fruta, falei de água, etc, etc. Portanto, isto ainda não repaste. Então, na verdade estou a batotar. Ok, avançando. Vocês são de bastidores, jovens. Avançando. Convosco, Projeto

0: Leibniz.
1: Yeah.
0: Ayaton.
1: DJ, hold on. Guys, muito boa tarde a todos. É um privilégio sempre estar neste lugar, representar a cultura hip hop. Nós somos o Projeto Firme, não é? E gostávamos primeiro de enaltecer esta data, enaltecer esta iniciativa, não é? Da Rádio Cidade, o Hip Hop Time em especial. E queremos avançar com as apresentações do grupo. Poucas pessoas sabem quem são os membros do Projeto Firme, ouvem que existe o Projeto Firme, escutam os trabalhos do Projeto Firme, mas poucas pessoas conhecem, de fato, quem que são os membros representantes deste grupo. Vou começar aqui. Temos o Mercy, né? O Mercy, vou pedir uma salva de palmas aqui para o Mercy. O mercenário. E temos aqui a seguir o Urbano, né? Que é o nosso poeta da casa. Temos o Enigma, o Gai. O Enigma, ele é o CEO do grupo, né? Ele é o membro fundador do grupo. Temos agora o nosso grande homem, Metro.
0: Literalmente grande homem.
1: Literalmente grande homem. Temos o Small P. Um shout-out aqui para o Small P. Yeah. E temos conosco o grande Akunkad, que vai ser a pessoa que vai abrir o cypher. Nós vamos começar isto com um cypher. É um cypher do nosso grupo. Nós queremos nos escamar. Nós do grupo queremos nos escamar. Então, como cypher, eu nunca vi no YouTube, nunca vi na internet um cypher que se curte sentado. Queria pedir ao auditório, por favor, coloquemos de pé. Vamos lá curtir este cypher e vamos lá sentir as barras no beat do Sir Bill Ray. Right?
2: Billy Ray.
1: Vamos lá o jogo.
3: Yeah.
1: Dizem que faltou minha apresentação. O meu nome é Leibniz. Let's go.
3: Dá pra ouvir, né? One time.

0: Não é assim, né?
1: Yeah, Urbano, como é que é?
2: Yo, let's go.
3: Yeah. Vamos lá, vamos lá.
1: Aham, aham, aham, aham.
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1: Ok.

0: G-Wagon.
1: That's Bay. Yeah. One, two, three, yo.

0: permissão do grupo.
1: Lego, go, go, go.
0: Não é por acaso que eu nasci, que eu cresci em Moss.
2: Yeah.
0: A capela.
2: Vamos a capela.
3: Eu, yeah. Chega.
0: Yo, fast forward, vamos embora. Verbalista aqui.
3: Let's work.
0: Yo, qual é que tá melhor?
4: Quero.
0: Qual é que tá melhor?
4: Queres hardcore?
0: Yeah.
4: Liga o mic.
0: Enquanto. Yo,
4: queres
0: verbalista?
4: Liga o mic.
0: Again.
4: Então eu insisto sumir, penduraste as botas, arrumaste o micro nessas tardes de pop.
3: Faz tempo, pop.
5: SPF once again on the mic.
4: E então esse sumiço, penduraste as botas e arrumaste o micro. Nessas tardes de hip hop, faz tempo não te temos visto. E o que digo é que tempo é tudo.

0: lado. Só queremos rimar. O trabalho já está feito, não há mais nada a provar. Yeah. 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Yeah. Yeah.
1: Continuamos.
0: Vamos lá curtir, vamos lá curtir, vamos lá curtir, vamos lá curtir. Yeah. Yeah. Não temos nada a provar.

Uma salva de palmas para todos nós. Uma salva de palmas para todos nós. Estamos a trabalhar o álbum. O álbum vai ser fire. Vai ser o melhor álbum do hip hop da história. Da história dos palopes.

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0: Olá, meus amores! Olá, meus amados, meus queridos, meus bonitos! Olá, olá! Bem-vindos a mais uma edição do programa Cidade Tropical, aquele teu especial banquete radiofónico que vai para o ar todos os finais de semana. E hoje, claro, não seria diferente. É com muita alegria, muita boa disposição que nós selecionamos das melhores e mais encantadoras músicas tropicais. É obrigatório que seja tropical, pois é, do nosso país e de lá de fora de portas também. Na verdade, tropicais do mundo inteiro. E vocês vão amar e muito, muito, porque eu tenho a certeza que sim. Todas elas encaixadinhas naquelas rubricas que te encantam. É, tropicais mais tocadas, bachatas, passadas do passado, a rubrica percurso, onde, inclusive, destacamos um artista fazedor de música tropical, rubrica esta que tem uma parceria especial com o podcast Sons da Memória. Vai passar aqui também hoje, em primeira mão, e a quem também somos eternamente gratos, à equipa do Sons da Memória. Pois bem, meus amores, aqui ficam as dicas de um pouco daquilo que habitualmente tem acontecido aqui no programa Cidade Tropical, o teu clássico programa, sempre pensando em todos vocês, com muita doçura e estima também. Meus lindos, eu sou a querida Máxima Gisela em Apulo. Estou sempre ao lado do grande DJ Tony e queremos que nos façam companhia nesta viagem pelos encantos tropicais. Vens comigo? Vamos embora? Bem-vindos ao programa Cidade Tropical.
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0: vamos com...
1: Para trás ficam as músicas Nha Preta, Amar-te Assim e Para Que Amar, dos cantores Calixto Ferreira, Irmãos Verdade e Felipe Monteiro, respectivamente. Pois é, é assim como nós decidimos abrir o programa de hoje, com estas passadas do passado, ritmos e composições nostálgicas impactantes, mesmo para te tocar, te motivar, juntar-te, para que te juntes a nós. É, e ainda há muito que acompanhar, ainda há muita história por se acompanhar aqui em Jeito de Música Tropical. Vamos seguir para mais um repertório e nós voltamos já já.
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0: atrás, Hotelana, da nossa querida Ládica Delgado, Luqui, Luqui Blaze, cantam juntos esta Hotelana. Cantou também uma novinha música, Rosana Seftanze, novinha, novinha, fresquinha, acabada de sair, tem poucos dias, menos de uma semana. É, Kendinaldo e Tamires cantam o seu clássico Toda Good. Uau, um encanto de tropicais. Muito bom agradar a alma com tamanhos encantos. Um beijo muito especial e abraço forte para todos que estão ligados a nós, onde quer que estejam. Recebam a nossa imensa gratidão. Avisem a malta toda do dia de todos que nós já estamos aqui a tropicalizar. Sim, estamos a nos tropicalizar cada vez mais, cada edição, a cada música, a cada rubrica. Só nos tropicalizamos e degustamos de boas músicas. Bom banquete, estou citado tropical. Ai, que maravilha. Leva-nos... aliás, vamos agora à rubrica Percurso. Sim, chegou a hora de acompanharmos aquela rubrica especial, que tem uma parceria também especial, conforme disse no início do programa. Tem sim uma parceria especial com o programa HIT, ou Sons da Memória. E cá estamos para mais uma edição da rubrica Percurso. E o nosso convidado desta semana é o líder da banda cabo-verdiana, Splash. Sim, falo-vos nada mais, nada menos do que Joy Delgado. De nome, nome de registro, Jorge Manuel Alves Delgado. Nasceu em Mindelo, São Vicente, em 1967. É instrumentista nos teclados, produtor e compositor. Joy Delgado é o expoente da música produzida no núcleo holandês de diáspora cabo-verdiana, a partir da década de 1990. Em todo o cenário da música crioula, é na produção, direção musical e nos arranjos. Provavelmente um dos profissionais com mais discos no seu currículo. É, até 1998 tinha participado em 60 álbuns. Revelou fazer discos de 10 intérpretes diferentes ao mesmo tempo. Cabo Verde e a música Dicionário de Personagens. Ao completar 25 anos de carreira, já tinha produzido mais de 500 discos, como revela a entrevista ao canal Fundo do Baú. Habitualmente, Joy Delgado compõe, toca teclados, faz programação de bateria e baixo em sintetizadores e desta forma fornece aos cantores uma espécie de pronto a gravar, a que só falta colocar a voz e desejando mais algum instrumento. Na Holanda, desde 1988, foi um dos fundadores do Splash, em 1995. Além disso, participara em vários outros grupos, alguns bastante efêmeros, formados em Roterdão e arredores. É, antes de sair de São Vicente, esteve no Gotinha d'Água. Mas é ao chegar à Holanda que compra o seu primeiro teclado e começa a praticar sozinho. E ainda há muito que se contar, meus amores, em torno da carreira de Joy Delgado. Mas ele, claro, vai poderá o fazer na conversa que terá brevemente, daqui a alguns minutos ou instantes, com o meu colega Adi Mandela. Mas antes de acompanharmos esta conversa, que tal ouvirmos uma das suas mais sonantes músicas? Joy Delgado, DJ Tony, play na cassete.
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criei também os dois álbuns, de Cabo Lafo 1, onde tem participação do Ian Lima, do Greis, do Felipe Monteiro, do René Cabral. O que é que está a acontecer agora a nível de produções? É isso. Os produtores é que, por exemplo, mesmo na Holanda havia Giva, Kings, Jean-Claude Gomes, tinha aquela produção, tinha muitos produtores, mas hoje em dia já não há produtores na Holanda. As pessoas fazem, eles mesmos é que fazem as produções, por isso que muitos talentos, bons talentos e muitos talentos bons, às vezes desaparecem no mercado, ficam perdidos, sem ser por causa disso, porque não sabem como é que vão. Depois de ter o CD pronto na mão, não sabem o que é fazer, quem que vão entregar com a distribuição, porque eles não têm conhecimento disso. Eles só às vezes cantam, é isso. Às vezes muitas produções ficam perdidas por causa disso. Que ouvíamos muito Zouk naquela época, principalmente na Holanda, ouvia-se muita influência dos Kassaf, dos artistas individuais, Jean-Michel Rotin, muitos artistas aí que nos influenciaram com isso, com a mistura do que trouxemos de Cabo Verde e do Zouk. Criámos aquele estilo Zouk Love, Cabo Love, que é o que se ouvia e depois

acrescentam outros instrumentos também, mesmo nessas áreas, acrescentava violino e outros instrumentos de, diferentes de, que, não, que antigamente já não tinham. Sim, na época ainda não se chamava, nem, aliás, nem muito. Nos anos 90 não se ouvia, não se falava muito da kizomba. Mas agora, sim, agora já está espalhado pelo mundo e qualquer música que se faz naquele ritmo, naquele tempo, naquele compasso, já é chamada de kizomba e está mundialmente conhecido como kizomba. Há 3, 4, 4 anos atrás saiu no artigo, esses livros que colocam nos hotéis, no artigo já eu estava mais de. O meu nome já fazia para mais de 500 CDs, já uns anos atrás. Estou a falar já de 4 anos atrás, vai afetar muito. Não sei, é difícil dizer quantos artistas, e não vou mencionar nomes porque vou esquecer muitos. Sim. Ainda hoje de manhã estava a falar com o Johnny Ramos, que estou com uma música lá a produzir dele também, e ele foi lá ter comigo. Joia, antes ele não estava com pressa, eu disse a Johnny, vou perguntei se está. Não, porque eu também estou cheio de trabalho, então vou deixar, mas hoje ele foi terminar, agora estou com pressa, agora eu quero o trabalho. Então, ok, vou chegar na hora, vou resolver isso. Também tenho, estou a fazer a direção musical do Totó Nascimento, que é o sobrinho do Grace, o baterista de Cabo também, e o Alas Pires, que fez aquele também dos anos 90 que bateu muito. São muitos, não estou. Sim, Guilherme Páscoa, que também está a bater muito, está a fazer muito sucesso, principalmente com a música Fruto Proibido, não é? E mais algumas músicas aí. Tem música tradicional, morna, tem mazurca, tem tudo. Está. Vadi Silva também está a começar a. Tem muitas pessoas de talentos. Por isso que eu disse, eu adoro, é um desafio apostar em talentos. Acredito em talentos e tentar ver o que é que dá com isso. Querem sair daqui, já falam comigo muito, querem fazer produções lá fora, querem sentir a música deles como a música angolana, Cabo Verde, que estão mesmo no top, a tocar nas discotecas, já sei, para toda a gente, falam muito comigo, mas acho que falta investir neles, um produtor que investe aqui mesmo neles, que é isso que falta, mas falam muito comigo sobre isso mesmo, falta pessoa, um produtor executivo para investir neles, para chegar até aí, para ser a produção também. Obrigado. Sim, também sou compositor, escrevo muitas músicas para os cantores, muitos deles não vou dizer agora. Sim, mas isso quase acontece em toda a parte do mundo. Sempre os cantores é que sucedem, mas é a lei da natureza, é a lei da música, acho, a lei da. Isso acontece quase. Por enquanto não existe. Por enquanto, quatro, né?

0: grande hit, exatamente, e chegou a hora de dançarmos ao som das nossas bachatas. DJ Tony, plena cacete, bem-vindos à rubrica Bachatas.
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0: Que maravilha de ritmo! Tenho amado ouvir este ritmo tão bom, tão bom, tão bom, tão bom. Bachata, está um ar diferente. Elas transmitem uma paz, uma calmaria, algo bom. A alma agradece quando houve ritmos assim. Vez e outra é bom nos permitirmos escutar este tipo de coisas. Sentimos-nos assim um pouco. Yeah. Ai, muito bem. Estou a brincar, pá. Ah, não levem tudo a sério. Lá vamos nós, meus amores, fazer um passeio pelo pretérito. Aquele que tu bem gostas, eu sei. DJ Tony, estás pronto? Já podemos. Are you ready? Let's go!
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0: para trás. Rosinha, Liberty, Passadas do Passado, a tua rubrica de eleição. É um flashback à memória muito forte este. Sim, senhora.
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0: Olá, meus amores. Sim, todos vocês aí. Olá, minha querida. Olá, meu querido. Recebam a mais respeitosa vénia de gratidão por nunca nos deixarem sozinhos. Ai, estamos sempre convosco. Onde quer que estejam, no chapa, no carro, no transporte, no restaurante, nas lojas, na rua. Onde quer que vocês estejam, no carro, a viajar. Obrigada pelo carinho da audiência nas vossas lojinhas, vossas banquinhas, vosso setor de trabalho. Obrigada, de coração, obrigada mesmo. Somos a Cidade FM, a caminho dos 33 anos de existência. Ai, ai, ai. Vamos ouvir mais tropicais, DJ Tony? Estás pronto? Are you ready? Let's go!

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1: Olá, meus amores, seguimos para conhecer as tropicais mais tocadas durante a semana finda nos programas da Cidade FM. E como sempre, começamos com o Matinal da Cidade, conduzido por Hélder Mendes, o Sensações. E a tropical mais tocada é esta, She's Hot, Pierre Jean e Josemi, para ouvir agora. Yeah.

Machine's Heart, música bonita, tocada sobre maneira no Sensações. Agora, para conhecermos a tropical mais tocada no Vibracidade da querida Máxima. E é esta, Risca o Chão, do Mauro Flow, para acompanhar agora.

0: Risca o Chão, do Mauro Flow, com uma tropical mais tocada no Vibra Cidade. Agora, para conhecer a mais tocada tropical, no impulso do Mr. President Lautinho Pereira. E é esta, do Messias Maricoa, 10-0. Vamos acompanhar e até já.
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depois de 10-0, com a tropical mais tocada no Impulso, vamos conhecer a mais tocada no Start do André Manhissa. E esta da nossa pequenina, grande, talentosíssima, Tamires Moyane. Eu sou natural. Ai, ai, ai. Vamos acompanhar e voltamos já.

50 anos. Sim, a selecionada Tropical Novidade da semana, extraída do seu mais recente trabalho discográfico, lançado no dia 20 de junho, intitulado Mbemba, que conta com a produção de Nilton Macanza, com a colaboração do Labo Music, ou melhor, da Labo Music. Ai, que seja este um estrondo de sucesso. É o teu programa de eleição, o Cidade Tropical. Música.

Meus amores, chegou aquela hora que nós não gostamos. Eu não gosto, tu não gostas, nós não gostamos, todos não gostamos. A hora da despedida. É que o tempo não me dá mais tempo, dá-me só um tempozito para despedir, mas antes de despedir, agradecer a todos pela audiência, pela companhia, pela simpatia. Por tudo, somos quem somos por conta da vossa audiência, por estarem sempre aí conosco, graças a Deus. Que Ele abençoe a cada um de vocês e nos dê forças para juntos estarmos na próxima edição, no próximo fim de semana, para mais uma camaradagem tropical radiofónica na 97.3.

da Cidade FM. Eu sou a querida Máxima, Gisela em Apolo, e ao meu lado está o DJ Tony, que montou este programa com um toque de requinte incrível. Hã? DJ Tony. Um abraço especial, meus amores. Portem-se bem. Tchau, tchau.

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Sábado sim, estamos aqui para o Billboard Top Show. Billboard Top Show, a festa de sábado à noite, das 19 às 21 horas, com Helena Costa na apresentação e DJ Tony na produção e montagem. Este é um programa de 2 horas, são 120 minutos frenéticos com muita boa música, a vibe que não pode faltar nos teus sábados e, claro, os melhores lançamentos de músicas e discos da Billboard. Já sabes que na primeira hora evidenciamos o Top 5 Billboard Hot and Rock Alternative Songs, evidenciamos o Top 5 Billboard Hot Singles, Top 5 Billboard USA Afrobeats e, claro, a rubrica Álbum da Semana. Na segunda hora evidenciamos o Top 5 Billboard Hits of the Week Spotify, Top 5 Billboard Hot Brasil, Top 10 Billboard R&B Hip Hop and Rap Songs e a rubrica que o ouvinte adora imenso, Billboard Retro, aquele bora a gente quer, hein? Há sempre espaço para mais uma música, não é mesmo? Sem mais delongas, nós de rádio, já sabes que a nossa pista de dança já está oficialmente aberta, poder dançar até às 21 horas na companhia da tua dupla de todos os tempos, Helena Costa e DJ Tony. Nós seguimos com o nosso Billboard Top Show.

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1: Começamos com o top 5 Hot Billboard Rock and Alternative Songs, como é logo nos nossos primeiros minutos desta primeira hora. Na quinta posição, Turnstile. No ano passado está a 24. Vamos ouvir.
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Na terceiríssima posição encontramos Yellow Card ao lado de Goog Charlotte. O tema é Bedroom Posters, uma música que na semana passada ocupava a quinta posição, agora na terceira, já soma 14 semanas no top. Vamos ouvir.

0: Na segunda posição temos Edge Hill com o tema Double Take. Semana passada estava na primeira, aqui um pequeno retrocesso para a segunda posição. Nada de muito grave, nada que não se possa recuperar -se na próxima semana. Já conta com lindas e maravilhosas 30 semanas no top. Vamos ouvir.
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E na primeiríssima posição encontramos Noah Kahan com o tema The Great Divide. Semana passada estava na segunda posição, agora na primeira e está com 15 semanas no top. Número

0: Deixamos a música Hot Rock para trás e agora ouvimos Hot Singles. São as top mais tocadas das paradas da Billboard. Começamos com Ella Langley na 5ª posição. O tema bastante conhecido por todos nós, Shows in Texas, conta com 31 semanas no top e faz um bom progresso da 8ª posição na semana passada para agora ocupar a 5ª posição. Vamos ouvir.
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Na quarta posição encontramos Tame Impala e Jenny com o tema Dracula. Estava na terceira posição, agora ocupa a quarta posição e conta com 30 semanas no top. Vamos a isso.

terceiríssima posição temos Dominic Fike, a música Baby Doll, que conta com 27 semanas e desde a semana passada está na terceira posição. Esperamos que se mantenha no top 3 dos top 5. Vamos então ouvir neste momento.

E na segundíssima posição temos BTS, o tema Swim. Estava na primeira posição a semana passada. Sobe para... Não sobe, desce. Oh, mas é uma descida ligeira, não é nada que a gente se possa preocupar. Desce para a segunda, mas poderá a próxima semana voltar à primeira posição. Nada de grave. Não nos alarmemos.

0: agora.
1: E agora sim, chegamos ao encontro da primeiríssima posição. Estamos a falar de duas vozes bastante conhecidas, duas vozes sonantes, uma voz masculina e outra feminina. E sem mais delongas, sem muitos mistérios, vamos ouvir Justin Bieber ao lado de Nicki Minaj, grande dupla, o tema Beauty and the Beat. É nova entrada aqui no nosso Top 5 Billboard Hot Singles. Vamos a isso.

0: seguimos com mais um grande top, agora o top 5 Billboard USA Afrobeats. Nós viajamos agora para os United States of America e vamos ouvir música afro. Começamos com ele, que ocupa não só a 5ª posição, como outras posições aqui no nosso Billboard Top Show, mas por enquanto é Isaac na 5ª posição com o tema Why Love. É uma música que estava na 10ª posição, então tem um belo progresso até chegar hoje à 5ª posição. Vamos ouvir.
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0: seguimos neste momento com música que se encontra na quarta posição. A voz é dele, Azaik, ao lado de DJ Snake, com o tema Worship. É uma música que semana passada estava na terceira posição e nós vamos ouvir.
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0: Na terceiríssima posição encontramos BNXN ao lado de Back Outside, o tema Worship. E sabes o que posso te dizer neste momento? É uma mega nova entrada! Yeah! Música nova no nosso show de rádio. Vamos então escutar muito e aproveitar esta nova entrada com o título Worship, já a seguir.
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Na segunda posição encontramos Oh Malay com o tema I Am. Mantém-se na segunda posição desde a semana passada. Continua aqui a reinar no top 2. Vamos ouvir.

0: quem continua mesmo com a coroa é Kid Carter, ao lado de Mabel, com o tema Big Bam Bam. É uma música que desde a semana passada se encontra na primeira posição. Vamos escutar.
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0: E nós seguimos neste momento com aquela rubrica que não pode faltar, que o meu amigo ouvinte adora imenso, Álbum da Semana.
1: E que nos permite estarmos sempre atualizados sobre os álbuns e as músicas mais badaladas do momento. Estamos a falar de Le Sserafim, o álbum intitulado Power Flow, parte 1, e deste álbum vamos tocar a música Bom Pala. Vamos escutar.
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0: agora seguimos com o Top 5 Billboard Hits of the Week Spotify. As músicas mais tocadas, os maiores streams do Spotify, grande plataforma musical. E nós, a partir desta rubrica, ficamos atualizados. Sabemos aquilo que podemos continuar a ouvir que não está fora. Aliás, está mesmo em alta, está em época. Começamos com BTS, na quinta posição, o tema Swim, extraída do álbum Airy Rank, uma música que foi adicionada no dia 20 de junho do ano em curso. Vamos ouvir.
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Na quarta posição encontramos Olivia Dean com o tema Drop Dead, extraído do álbum The Art of Loving, que foi adicionada há acessivelmente 6 dias. Vamos escutar. Número

0: encontramos Harry Styles com o tema American Girls, extraída do álbum Kiss All the Times. Foi adicionada no dia 6 de março de 2026. Vamos ouvir.
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Na segunda posição encontramos Pink Panthers, ao lado de Zara Larsson. A música Stateside plus Zara Larsson, extraída do álbum Fancy Some More, foi adicionada no dia 27 de fevereiro. Vamos ouvir.

Quando falamos em hit, é porque é hit, é aquela música que não para de tocar, aquela música bombástica. E não podemos falar de Hits of the Week Spotify sem falar dele. Bruno Mars com I Just Might na primeira posição, uma música extraída do álbum The Romantic, que foi adicionada no dia 9 de janeiro, nos primeiríssimos dias deste ano de 2026. Vamos escutar.

0: E agora vamos para aquele top que eu sou suspeita para falar. Eu acho que já entendeste, amigo ouvinte, que aqui a Helena Costa adora imenso falar do Brasil, gente! Ai, a minha viagem dos sonhos. Nos meus sonhos eu estou no Rio de Janeiro, ai, com um pé na areia e uma água de coco. Top 5 Billboard Hot Brasil. Esta semana começamos na 5ª posição por evidenciar Panda ao lado de MJ Records. Eu Te Seguro é a música que vamos ouvir, extraída do álbum Panda Sem Moderação. Estava na 4ª posição e foi adicionada há 3 semanas. E nós vamos escutar.
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Na quarta posição encontramos Clayton e Romário, Zé Neto e Cristiano, com o tema Não Namora, extraída do álbum Não Namora. Estava na segunda posição e foi adicionada há 3 semanas. Esta semana, na quarta posição. Vamos ouvir. Número

0: terceira posição encontramos a música Bebe, Beija e Trai, de Mike e Rodrigo, extraída do álbum com o mesmo título da música. Bebe, Beija e Trai mantém-se na terceira posição desde a semana passada e foi adicionada há 3 semanas. Vamos escutar.
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0: Na segunda posição encontramos Ian, textão extraído do álbum Pagodeando nas Alturas. Estava na quinta posição, subiu bonito, bonito, bonito para a segunda e foi adicionada há 3 semanas. Vamos ouvir.
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0: E como sabes, amigo ouvinte, a primeira posição sempre promete. Promete e entrega tudo, tudo, tudo. Estamos a falar de uma grande voz a nível da música brasileira, Ferrugem, com o tema Arrependidaço, Onde Você Anda, extraída do álbum Sentimento, mantém-se desde a semana passada a fazer bonito na primeira posição e foi adicionada há 3 semanas neste top musical. Vamos ouvir.
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0: A nossa viagem radiofónica leva-nos neste momento para os Estados Unidos da América. Evidenciamos por hora o Top 10 Billboard Hot R&B Hip Hop and Rap, onde esta semana temos na décima posição Lil Uzi Vert com o tema What You Saying, uma música que na semana passada estava na nona posição, agora na décima e conta com 13 semanas no top. Vamos ouvir.
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Na nona posição encontramos Belly Gang Cushington ao lado de Eunice. O tema Friend Do estava na sétima posição e está há 26 semanas no top. Vamos ouvir.

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1: Na oitava posição encontramos Da Baby, Pop That Thing. É a música que vamos ouvir neste momento. Estava na décima posição, teve aqui um belo upgrade para a oitava e já conta com 11 semanas no top. Vamos ouvir neste momento.
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0: Na sétima posição encontramos Guna e Burna Boy com o tema Gift. É uma música que estava na sexta posição e está há 31 semanas no top.
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0: Na sexta posição evidenciamos Lil Baby com o tema Mr. Trendsetter. Estava na oitava posição, subiu para a sexta posição e conta com 14 semanas bem somadas no top. Vamos escutar.
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0: Evidenciamos neste momento a música que se encontra na quinta posição. Estamos a falar de Mariah the Scientist, o tema Burning Blue. Estava na quinta posição, continua a reinar na quinta e conta com 48 semanas no top. Vamos ouvir.
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Na quarta posição encontramos T.I. com o tema Let Him Know. É uma música que se mantém na quarta posição desde a semana passada e nesta semana soma 12 semanas no top. Vamos escutar.

Na terceiríssima posição encontramos Leon Thomas com o tema Mute. É uma música que desde a semana passada se encontra na terceira posição e soma talvez uma das músicas com mais tempo no Billboard Top Show. Já soma 70 semanas no top. Vamos ouvir. Número

0: Na segunda posição encontramos Chris Brown ao lado de Bryson Tiller com o tema It Depends. É uma música que se mantém desde a semana passada na segunda posição e já conta com 37 semanas no top. Vamos escutar.
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1: E na primeiríssima posição encontramos Kehlani, ainda a reinar exatamente desde a semana passada na primeira posição, conta com 40 semanas no top, e a música que está a reinar de Kehlani é Folded, que nós vamos ouvir neste momento. Muito em breve voltamos para evidenciar a rubrica Billboard Retro. Por ora, Folded de Kehlani.
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Billboard Retro desta semana temos as músicas A Lie Back and Fort. Temos Cassidy com o tema Get No Better e Christina Aguilera ao lado de Lil Kim, o tema Can't Hold Us Down. Vamos ouvir.

Dança frenética fica por aqui na esperança de voltar para o nosso próximo encontro, o próximo sábado. Sem falta, faça chuva, faça sol, estamos aqui. Sábado sim, das 19 às 21 horas, estarás com a tua dupla. 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Continua com a restante programação da tua cidade. 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

Valdri Nyalumbu e o tema Kutsaka. 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
1: O talk show que promove novos talentos mostra que a inclusão faz parte da nossa essência. Aqui, todo género musical é elegível. Ouvimos o DJ Nacito, jovem produtor de música eletrónica com o tema Lados. Estamos a desfilar as músicas de artistas que passaram por cá. O condimento essencial é mesmo a vontade. Depois podemos elencar outros vários como a qualidade e a mensagem. Afinal, nós incentivamos músicas que tenham conteúdo e que não sejam pejorativas. Mas também não descartamos aquelas de puro entretenimento. Desde que, claro, a qualidade esteja presente. E já que falamos de inclusão, por que não chamar ao palco a força do género? Tânia Manhissa traz um conteúdo de identidade, mostrando como é bom ser mulher moçambicana e valorizando, entre tantas coisas, a capulana, o nosso símbolo de africanicidade. Negra de Moz é a proposta sonora.
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Nesta primeira hora do Sem Barreiras, privilegiamos os novos talentos da música. E o ápice deste bloco é a grande entrevista. Logo após a canção que sugerimos agora, entraremos no espaço de conversa. A esperança é que tu te sintas tocado e, caso queiras estar aqui, manifestes o interesse. Enquanto isso, canta De Close, é De Close lá das terras da cabeça do velho. Um monte que dispensa qualquer apresentação e que impõe a sua beleza na província de Manica, lá em Chimoio. Mas voltemos à música. De Close com Está-me Doer.

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0: 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Meu caro ouvinte, já estamos na tua rubrica de promoção de talentos. Entramos com esta música que pertence ao nosso convidado para esta edição. Mas saiba que podes estar aqui também a promover as tuas músicas. Já dissemos que o Sem Barreiras é um programa que não tem eleitos para aqui estar. Basta que tenha vontade, tenha música com qualidade e tenha esta ousadia de submeter as músicas para que nós possamos escutar e a posterior convidar para um dia de conversa, para este espaço de entrevista, onde conhecemos um pouco da carreira de quem traz a música e também degustamos das suas obras. sembarreiras@rm.co.mz e Sem Barreiras no Facebook. Pode lá fazer a pesquisa para entrar em contato com a equipa do Sem Barreiras, mas também pode vir à Rua da Rádio 2000 e pedir para falar com Estevão Mucabelo Júnior. Nosso convidado de hoje traz-nos uma EP, esta EP que tem o título A Caminho do Topo. Ela é de 2025, mas lança agora em 2026. É um bebê. Falamos nada mais, nada menos que de Nelise. Nelise, boa noite, bem-vindo ao programa.
1: Muito boa noite e muito obrigado pelo convite.
0: Note que nós fazemos isto por amor, então. Quem é Nelise? Traz-nos esta EP, tudo bem, mas queremos saber quem é Nelise.
1: O Nelise é um rapper confeiteiro porque sou cozinheiro. Mas na verdade a carreira começa desde criança, né? Mas nunca levei a sério, então só comecei a levar a sério a carreira mesmo em 2024. Então de lá para cá decidi, exato, de lá para cá decidi levar mesmo a sério e graças a Deus estou a ter um bom feedback.
0: Ok, é um confeiteiro. Depois vamos falar mais sobre esta parte que é a interação com uma profissão e depois também com o seu talento, que é a música, não é?
1: Exato.
0: Nelise, disse que começou quando a investir no
1: 2024 mesmo, quando comecei a levar a sério já.
0: Mas nos anos anteriores o que é que fazia?
1: Não levava mesmo a sério, era só gravar, fazia sempre mixtape. Eu nunca, por exemplo, gravava numa instrumental que seja minha. Era tudo baixado, para gravar só para alegrar o coração, né? Mas depois chegou uma fase em que vi que não, tem que levar a sério.
0: Mas por que que tomou esta decisão de levar a sério? O que é que mudou?
1: Ok. Bem, na verdade é que eu vi que eu sou capaz, né? E para além disso, depois me encontrei com alguns amigos, que agora a gente faz parte de uma label, mas essa label é composta de novos talentos todos, né? Mas eles também deram-me uma força, porque lá cada um também tem sua ideia e a ideia é válida, porque o que importa é a gente fazer a boa coisa acontecer. Então eles também me incentivaram, também vi que não, sou capaz, gravei a primeira música, vi que saiu, as pessoas gostaram, a segunda, fui tendo a terceira, vi que não, sou capaz até de ter uma EP, então... Dali decidi levar a sério.
0: Mas ainda não me dou por vencido. Porque okay, vamos dizer, 2024, estamos em 26. 2 anos não são consistentes para dizer que alguém decidiu investir seriamente na música. Tem um percurso aí lá atrás.
1: Okay.
0: Quando é que descobriu ou quando é que começou os rappers utilizam a expressão começou a dropar?
1: Ok.
0: Quando é que começou a reparar efetivamente?
1: Ok. Na verdade, isso começou em 2006.
0: 2006?
1: Exatamente.
0: Era isto que eu queria.
1: 2006.
0: É onde nasce o Nelise.
1: Sim, é onde nasce o Nelise. O Nelise, na verdade, sai da Six Unit. Okay. Six Unit, grupo este que era formado na altura de primos, amigos, na altura da escola, né? Uhum. E a gente era muito fã da G Unit na altura, então foi quando saiu o nome da Six Unit. Foi lá onde o meu primo até que me colocou no grupo, eu nem queria. Mas ele disse, não, você vai só ser o homem dos coros. Se você não quer, tipo, dropar outras coisas, é só o homem dos coros. Então entrei no primeiro coro, entrei no segundo coro. Então na terceira música ele disse, não, agora tens que reparar. Se tu vês que não és capaz de escrever, a gente vai escrever para ti. Então foi ali onde surgiu o Nelise. Numa primeira fase era aquilo mesmo, o primo escreveu uma partinha aqui, é para ser tua parte é essa. Então com o tempo também fui desenvolvendo mais, né? Fui vendo que não, acho que isso também é para mim. Porque se o meu primo ou amigo é capaz de fazer isso, então também sou capaz. Então quando entro no estúdio também estou a ver que não, a voz também tá excelente. Quando um gajo mete uns drops também, os drops estão a ficar excelentes. Então foi quando eu vi que não, nasci mesmo para isso, deixa investir também. Então foi daí.
0: Então, 2006.
1: Sim.
0: 2026, são 20 anos de percurso. Amigo ouvinte, há de se lembrar que nós temos dito que novo talento não é necessariamente aquele que começou a cantar ontem ou hoje, mas é aquele que vem e quer começar a a publicar os seus trabalhos, quer tornar os seus trabalhos consumíveis, quer ser conhecido na arena musical, não é? Não é pelos seus anos de carreira que podem estar ocultos, mas é desde o momento que decide aparecer. Nós consideramos assim novo talento. Então, bem-vindo. Agora diga uma coisa, para nós aprofundarmos e sabermos quem de facto é o Nelisa, já tivemos a primeira música, eu não faço muito, mas não faço pouco. Qual é a música que sugere agora, para depois conversarmos um bocadinho mais?
1: Agora podemos meter o Rude. É uma música que fala de tudo que acontece na minha hood. É uma música que fiz com o meu nigga Bubox.
0: Qual é a tua hood?
1: É FPLM, bairro FPLM.
0: Bairro FPLM?
1: É FPLM, perto do Hospital Movaland.
0: Mas é o bairro FPLM? É Machaquene ou o quê?
1: Bem, lá é FPLM mesmo.
0: Ah, é?
1: Sim, bairro FPLM. Não sei se já ouvi falar de uma paragem famosa chamada Soveste.
0: Conheço a Soveste?
1: Exatamente.
0: Chama-se bairro FPLM.
1: Exatamente, lá é chamado bairro FPLM. Ah, que é Forças Populares de Moçambique.
0: Do lado da Soveste ou do outro lado?
1: Do lado mesmo da Soveste.
0: Chama-se FPLM.
1: Exatamente. Então nessa música a gente traz tudo o que acontece lá na nossa rua. É, por isso que
0: é vizinho de Mavalane.
1: Exatamente, sou vizinho de Mavalane. Okay.
0: E os teus vizinhos lá da FPLM conhecem-lhe?
1: É, sim, sim.
0: Conhece. Vamos falar disso já. Então qual é a música? Ruda. Voltamos
2: exatamente.
0: Já.
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1: Escutamos a música Hood. O nosso convidado de hoje é o Nilize, mas também pode estar aqui, amigo ouvinte, eu já disse, sem barreiras, já robrm.co.mz. Voltando à conversa, nós estamos aqui a conhecer a EP deste artista. A EP tem o título A Caminho do Topo. Já escutamos duas músicas pertencentes à EP, que é Não Faço Muito, Mas Não Faço Pouco. Escutamos bem a pouco, ainda escutamos aqui a fundo, que é a Hood. Esta EP tem 6 músicas, 6 faixas. É composta maioritariamente por trap, não é? É o rap, mas numa vertente trap. E eu queria saber do Nilize, nestes 20 anos, o percurso está a ser bem recebido, tanto é que diz que decidiu investir a sério.
2: Yes.
1: E perguntava antes da música se no bairro reconhecido.
2: Sim, sou.
1: FPLM, não é isso?
2: Sim, sou reconhecido. Sim, por acaso todos os trabalhos são feitos lá, porque eu às vezes gravo no Xilala Produções, que é o meu produtor, que é da zona também, e no XP Record, porque o estúdio do XP Record também está na nossa zona, somos vizinhos. Então, yeah, os trabalhos também são bem-vindos lá, graças a Deus. Yeah, tudo no ponto mesmo.
1: Mas como é que é ser rapper? Vamos ser sinceros, como é que é ser rapper? Um investimento vale a pena? O que é que lhe dá força mesmo?
2: Ok, bem, na verdade, antes de tudo, é fazer por amor, né? O retorno é claro que sempre vem quando a gente sempre trabalha, mas é por amor. E, bem, na verdade, para ser sincero, ser rapper é um desafio muito grande, não é fácil, né? Porque se eu dissesse aqui que é tudo mar de rosa, estaria a mentir, mas não é nada fácil, porque são investimentos. Estou a falar da imagem do artista, das oportunidades que tem que ser o próprio artista ir atrás, o que não é fácil também. Não é nada fácil, principalmente cá no nosso país, né? Mas, enfim, quando a coisa está no coração, a gente quer, epa, a gente está sempre preparado para qualquer desafio.
1: Mas então, vamos falar do público que consome as músicas, não é?
2: Ok.
1: Consegue vender, de facto, vamos supor que quer organizar um espetáculo.
2: Ok.
1: Acha que consegue encher uma casa?
2: Sim, tenho essa possibilidade.
1: Mas tem a ver muito com o quê? Com a mensagem, com o estilo? O que é que faz com que este rap seja abraçado pelo público? Porque nós sabemos que é visto que o que vende mais é a música comercial, não é?
2: Exato.
1: Mas há um público grande de rap. Eu sei que existe um público grande de rap. Mas o que é que faz este rap vender? É a sua temática? É o estilo? Como é que faz para conseguir ser algo atrativo?
2: Bem, eu penso que o estilo também conta. A mensagem também conta, porque temos que trazer sempre uma mensagem, né? A força de vontade também, e investir sem parar, na verdade, porque a base é essa aí mesmo. Tu tens que sempre investir, não tem como. Nunca podes querer esperar os outros virem fazer aquilo que tu tens que fazer. Tens que ser tu mesmo a fazer. Então, eu penso que o estilo, os temas também, mas, enfim, a força de vontade também de fazer a coisa, né?
1: Perfeito. Exato. Vamos escutar mais uma música. Já escutamos o quê? Não Faço Muito, Mas Não Faço Pouco, a Hood. E agora o que é que sugere?
2: Agora eu sugiro Hip Hop Forever.
1: Hip Hop Forever. Voltamos para entender um pouco das mensagens que traz neste EP, que é A Caminho do Topo. Sem Barreiras está no ar.
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0: Pois bem, estamos de volta depois desta música Hip Hop Forever. Voltamos para conversar com o nosso artista. Eu acho que tu estás aí em casa, também tens músicas, mas podes até pensar que é preciso grande investimento para estar no programa Sem Barreiras, para estar na Rádio Cidade, para estar aqui na Antena Nacional. Mas eu digo que não é preciso. O mais importante é a força de vontade, é esta motivação que tu tens interior de vir e mostrar o trabalho. Sem Barreiras, @rm.co.mz, Sem Barreiras no Facebook. O nosso convidado de hoje é Nelize. Nelize é um rapper que mora no bairro da FPLM. Nossa cidade de Maputo é vasta, mas eu também quero aproveitar e dizer que não estamos a promover artistas apenas de Maputo. De onde quer que esteja, pode participar do nosso programa. Eu já disse várias vezes que estamos representados em todas as províncias, como Rádio Moçambique. Temos delegações provinciais. Vá lá, peça para falar com a equipa da sede, da produção do Sem Barreiras. É verdade que o Sem Barreiras é uma produção da Rádio Cidade, mas este programa passa na Antena Nacional também. É uma coprodução entre estes canais e pode chegar até nós através de qualquer meio, seja presencial ou também uma entrevista feita assim à distância. Existem ferramentas para tal. Nelize, como é que é conciliar? Disse aqui no início que é um rapper confeiteiro. Como é que é conciliar a vida profissional e a carreira musical?
1: Ok, boa pergunta. Bem, na verdade, essa resposta acho que vou responder por duas vezes. Porque tem uma pergunta lá atrás que só faltava mesmo essa pergunta para eu poder apimentar um pouco. É assim, na verdade, o que me fez demorar um pouco a investir mais na música foi essa parte da cozinha. Porque na altura em que eu entrei na formação, eu já estava mesmo a uns passos largos para a minha EP ou vídeo, tudo até dar certo. Mas eu tive que parar tudo para investir mesmo na culinária. Porque, enfim, aqui em Moçambique temos que sempre ter uma profissão para além de cantar ou gostar de cantar. Uhum. Então foi quando eu investi mesmo na área da culinária, porque estou a falar de 10 anos de carreira na cozinha. Então de lá entrei na formação de culinária. Então esse tempo todo de lá para cá, como o meu foco mesmo era de me firmar como cozinheiro, então deixei tudo para trás só para me dedicar na cozinha. Então depois desse tempo todo vi que não, já tenho uma direção na cozinha, já tenho que voltar a tomar posição no mundo da música. Isso já foi quando aconteceu em 2024. Mas graças a Deus de lá para cá tenho tido uma boa gerência, né? Consigo gerir meu trabalho, assim como a minha carreira, porque também tenho amigos que também não trabalham só, conforme eu disse, eu estou numa label que cada um tem a sua função. Uhum. Então, tem pessoas que mexem as nossas páginas, redes sociais, não sei o que, temos a pessoa que nos grava, tem pessoa que faz as próprias instrumentais, então é um grupo completo, posso assim dizer, e cada um com o seu ritmo. Então, agora mesmo eu tenho tempo de poder gerir o meu trabalho e gerir a minha carreira, graças a Deus.
0: Perfeito. E se tivesse, por exemplo, que escolher, se um dos lados apertasse, que okay, precisasse de si a tempo inteiro, qual ficaria de fora?
1: É, um pouco complicado, porque eu gosto das minhas duas profissões, mas enfim, eu acho que a cozinha ficaria um pouco do lado desta vez, porque com a noção que eu já tenho na cozinha, já posso investir nos meus próprios negócios, até porque tenho um takeaway, né? Uhum. Então, posso optar mais em investir nos negócios e posso trabalhar mais com a música.
0: Mas ser confeiteiro, o que é? Trabalha com bolos e salgados, é isso? É, ou faz uma culinária geral?
1: Na verdade é geral, é culinária geral, desde preparação ao confeccionar, padaria, pastelaria, preparação de marisco, até grilhar, molhos, estou a falar de saladas, pequeno almoço, almoço, jantar, sushi, enfim, é muita coisa mesmo.
0: Uma provocação de investimento no rap.
1: Ok.
0: Quanto é que é mensal? Vamos lá por alto assim.
1: Okay.
0: Quanto é que pode gastar assim com rap mensalmente?
1: Eu estou, tipo, digamos,
0: fala do investimento para as gravações, okay, por aí, né?
1: Num final do mês, bem, acho que depende, né? Mas no mínimo dos mínimos, uns 2, 3 mil.
0: 2, 3 mil.
1: Mas isso por quê? Porque onde eu gravo é um estúdio, onde eu estou em casa, digamos, uhum, é um estúdio de amigos, né? Se eu vou lá gravar, é muito mais para... Porque não posso chegar também a gravar sair de borla sem deixar nada, mas se fosse mesmo um estúdio, mesmo esses estúdios que você passou para entrar é um problema, porque não sei o que, mesmo uns 10, 20 por mês.
0: Tá certo. Mais uma música, qual é que sugere agora?
1: Chavamin.
0: chava
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0: Voltamos já, este é o Sem Barreiras.
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3: Estamos a gravar? Let's get it. Nelise, vocês estão preparados?

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1: Já de volta e quase no fim desta nossa conversa, estamos a conhecer a EP do Neliz, o nosso convidado de hoje. A Caminho do Topo é o título, tem 6 faixas maioritariamente compostas por trap, mas o Neliz disse que tem mensagem gospel também aqui envolvida.
2: Sim, sim, sim.
1: Então eu quero saber exatamente A Caminho do Topo, o que é esta EP que traz?
2: Ok. É, A Caminho do Topo, por quê? Porque na verdade sempre foi o meu foco chegar no topo.
1: Uhum.
2: Então foi por isso que eu vi que não, numa primeira fase eu quero o topo. Depois do topo é que eu vou dividir o que eu quero depois de eu estar lá. Mas, mais ou menos isso, A Caminho do Topo, porque eu sempre quis estar no topo e já estou no topo, graças a Deus. Mas o meu principal foco foi sempre esse, estar no topo.
1: 2006... 2024 é onde diz que não, eu quero fazer algo um bocadinho mais sério, algo mais profissional. E decide nessa altura trazer o A Caminho do Topo, ou é de 2025 que realmente criou esta EP?
2: Ok, essa criatividade mesmo criou, partiu de 2024, quando eu comecei a gravar. Sim, partiu dali mesmo, logo já tinha essa ideia. Na verdade, eu já tinha ideias, só que era aquela, faltava já aquela força de vontade de voltar ao estúdio, né? Aquele moral de voltar a gravar, porque eu, na verdade, tudo já havia adormecido em mim, percebes? Não foi quando despertei, vi que não. Gravei a primeira, a segunda, vi que não, ainda levo jeito. Então, foi quando acordei de novo, com aquela força de vontade de voltar a gravar, percebes? Não, porque é para mim mesmo, porque é uma coisa que eu gosto desde criança, percebes? Então, é mais ou menos isso.
1: E as mensagens, dizia que tem... Quantas gospel tem? Uma?
2: Lá tem uma música gospel, que o título é Deus no Comando.
1: Uhum.
2: É, essa música, na verdade, foi uma inspiração que eu já tinha gravado umas 3 ou 4 músicas, né, para EP. Mas Deus falou comigo que não, tá faltando uma música para eu lhe louvar.

0: conexão com essa música. Ele é o primeiro, então eu sou o último a meter as barras. Mas é uma música mesmo que educa.
1: Certo, então estão convidados todos a degustar deste EP, A Caminho do Topo, mas deixa aqui os seus contactos e como é que o público pode obter as músicas.
0: Certo, certo. Meu contacto é 85 85 28 893. Repito, 85 85 28 893. Podem me seguir nas minhas plataformas digitais. Estou a falar do Facebook. No Facebook, Nélio Jorge Maguvo. Instagram, TikTok, YouTube e outras plataformas, Nelize MC. Em todas as plataformas, Nelize MC, menos Facebook, que é o Nélio Jorge Maguvo.
1: Muito obrigado, Nelize. E qual é a música que fecha hoje?
0: Deus no Comando mesmo.
1: Deus no Comando. Para a semana teremos mais um novo talento. Até lá.
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Chegamos ao fim da primeira parte do Sem Barreiras. Atenção, é apenas a primeira parte, mas vale lembrar, as barreiras existem para serem ultrapassadas e nós ajudamos-te a transpô-las, seja quando falamos de música, como fizemos nesta primeira hora, ou no que vem a seguir. Fique preparado para ouvir uma história emocionante contada na primeira pessoa na nossa segunda parte do programa Sem Barreiras. Fecha as cortinas destes 60 minutos iniciais, Runheto Nhamposo com a música Marrapiano e Arunheto. É só uma pausa, voltamos já!

Entramos nesta segunda hora do programa Sem Barreiras, ao som de Rolley com Altos e Baixos, para abrir o nosso momento motivacional. Aqui o destaque são as histórias de vida reais e as canções que falam diretamente ao seu coração. As nossas decisões podem se tornar fardos para a vida toda. Por isso, em momentos de incerteza, é vital partilhar o peso, conversar e buscar a diretriz de alguém em quem confiamos. Na música que sugerimos agora, talvez o Zagalote tenha seguido por conta própria e o resultado foi a dor de um casal infectado pelo HIV. Uma lição em forma de melodia e ritmo. Zagalote para escutar com Geração Bis.

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Antes mesmo de partilharmos a história reservada para hoje, queremos, por intermédio da voz do Totó, convidar-te, amigo ouvinte, a refletir. Todos nós precisamos de apoio, seja ele emocional ou afetivo. Ninguém é uma ilha. Depois de escutarmos Totó, vem a nossa história de vida na primeira pessoa.

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1: Ali eles me batiam com pedras e ferros, muita coisa. Eles a gritarem, procurem pneu para queimarmos a ele, procurem pneu para queimarmos a ele. Eles tiraram a pena, a vista, mas as minhas faculdades mentais, não. Estavam mesmo 100% e ainda estão 100%.
2: Hoje vamos escutar a história de superação de Orlando Armando Matlula, um jovem de 42 anos de idade, residente no bairro das Maotas. Foi muito bem acolhido na sua residência, onde partilhamos um dedo de conversa. Orlando abriu seu coração e contou-nos o seu percurso. Uma história contada na primeira pessoa. Desde cedo conheceu o valor do trabalho, passando quase toda a infância a trabalhar para ajudar no sustento da família, que por sinal era numerosa. 11 irmãos.
1: Eu costumava dizer que nossa casa era fábrica, porque ali fazia-se pipocas, fazia-se matortouro, fazia-se arrofadas, badias, amendoim torrado, castanhas. Muita coisa que era feito ali em casa. E cresci nesse ambiente. E chegou um tempo também, minha mãe tinha uma banca, as duas minhas mães tinham banca no Spamanini. E eu entrava de manhã na escola, saía às 10. Na hora das 12, eu tinha que correr para o mercado, ir ter com elas para poder vender. Eu recordo-me que eu comprava cebolas, mandavam-me a comprar cebolas na Malanga e juntava aquelas cebolas por 3 e rolava pela cidade com um jovem que era filho da amiga da minha mãe e assim fazíamos o negócio.
2: A dado momento, teve de abandonar a escola. Não conseguiu concluir os estudos, deixou os cadernos ainda na quinta classe e o destino trocou-lhe as voltas, levando-o até a África do Sul.
1: Eu não concluí nem primário nem secundário. Não concluí porque gostava de ir à escola, mas não tanto assim. E outra coisa, devido às dificuldades de casa, porque tinha que pensar também no ir trabalhar. Eu recordo-me que no intervalo de 90 e foi no ano de 99, eu tinha um irmão que trabalhava na África do Sul e ele acabou me levando para lá. Ele abriu uma banca para mim. Era muito novo, eu tinha 15 anos. Veja que depois, até enquanto estávamos lá, meu irmão, ele teve que sair, ele teve que voltar para cá, para Moçambique, eu tive que ficar, já tomar as minhas responsabilidades, eu tinha que pagar renda para mim, tinha que cuidar de mim, praticamente, e também quando tiver alguma coisa, mandar para a minha família.
2: Muito jovem e carregado de responsabilidades, enfrentou dias difíceis, daqueles em que um amparo fazia toda a falta.
1: Ainda mesmo na África do Sul, eu senti um pouco de abandono quando meu irmão, ele me deixou lá, porque ainda era menor mesmo de idade. Eu senti que não, eu tenho pais, tenho família. Algumas pessoas me discriminavam, nem por saber que meu irmão não estava ali perto. Eu tinha que, antes de aprender esse trabalho de construir e montar teto falso, tijoleira, eu tinha que mendigar diante deles, eles me darem biscatos ali e pronto, por eles não me conhecerem. E aquele tempo foi um tempo de sufoco para mim, foi um tempo de sufoco mesmo.
2: O retrato do sofrimento de um adolescente que foi crescendo e aprendeu a cuidar de si por si mesmo. Os anos passaram e em 2005 acabou por ser deportado por se encontrar em situação ilegal. De regresso a Maputo, felizmente conseguiu um emprego facilitado por um tio. Era o vislumbre, finalmente, de uma vida melhor.
1: Praticamente foi um período de 3 anos, porque de 2005 para 2008 são 3 anos que eu trabalhei. Foi um tempo muito bom naquela empresa, foi um tempo muito bom, mas muito bom de verdade, porque eu já era maduro, eu já sabia o que era acordar e ir lidar com um trabalho para o meu sustento.
2: Mal sabia ele que o seu destino mudaria drasticamente num fim de semana. Enquanto fazia companhia à irmã, Orlando foi vítima de uma agressão física bárbara e perdeu parcialmente a visão.
1: Minha irmã, que eu sigo ela, ela trabalhava na mesma rua onde vivíamos, ali em Laulan. Ela trabalhava numa mercearia e eu tinha que ir buscar a ela. Naquela hora das 21h, eu saí de casa, vivia com uma miúda. Saímos juntos, fomos até lá. Chegamos na mercearia dela, compramos 2 litros de refresco, recordo-me que era Coca-Cola aquilo. Tomamos e nos divertimos, né? Como jovens, como outros jovens. Ficamos ali, nos divertimos, ainda no processo de esperar da minha irmã, que ela despegasse. E a minha irmã, ela estava de grávida, de 9 meses, sim, era o último mês para ela poder dar o parto. E o que aconteceu? Aconteceu que a minha irmã saiu com a moça que estava comigo e foram no lado de fora do coisa da mercearia, iam fazer na cidade menor. Estando lá elas, eu de repente ouvi um grito. Eu não achei normal e percebi que era grito da minha irmã. Afinal de contas, havia um jovem que queria lhes, eu diria assim, que queria lhes violar sexualmente. E elas gritaram. É quando eu me fiz à rua e o jovem se apercebeu que eu já estava lá, ele se pôs em fuga e levei a minha namorada e a minha irmã, voltamos para a mercearia. Ficamos ali, ela tinha que fazer aquelas contas para poder entregar o valor que ela havia trabalhado durante o dia. Ela, quando termina, enquanto estávamos a sair, de repente os jovens já estavam lá fora. Eu só me apercebi que já estava no chão. Eles partiram pela agressão, eles traziam ali ferros, garrafas e chutaram a barriga da minha irmã, que ela estava de grávida. Eu ali tentando também defender a ela, não foi fácil. É quando eles rasgaram-me a primeira minha vista esquerda, rasgaram-me do meio com a garrafa. Se aperceberam que a situação já não estava boa, se puseram em fuga. E quando eu fui levado para o hospital,
2: Orlando viu a sua vida virada do avesso por querer simplesmente fazer o bem. Ter de se recompor e aprender a viver às escuras não foi fácil. E em plena fase de recuperação, surgiu um novo e cruel desafio. Perde a visão total num segundo ato de violência. No dia do sucedido, Orlando tinha ido visitar a mãe que se encontrava doente. Após a visita, ficou a conversa com um amigo. Ele recorda assim o momento.
1: Dali, o que aconteceu? Chega um meu amigo chamado Antoninho. É um senhor e faleceu. Ele já não está em vida. Ele pediu que eu lhe acompanhasse, mas por ali na zona mesmo. Saímos de casa e fomos numa barraca, chegamos ali, comprei 2 litros de Coca-Cola e consumi. Antes de terminarmos até aquele refresco, algo depois me veio em mente. Eu disse o seguinte para ele: eu gostaria de conhecer mais essas pessoas que me tiraram a vista, porque são jovens da zona. Eu quero saber, no fundo, por que que eles fizeram isto. Bem, uma vez que ele conhecia em casa de um deles, ele disse: ah, mano Orlando, não é preciso irmos para lá. Eu disse: não, vamos lá, eu preciso de conhecer esse jovem, quero perguntar exatamente por que que eles fizeram isto aqui. Com muita inocência, então nos dirigimos até a casa dele, chegamos, e quando chegamos em casa do jovem, havia lá umas 2 crianças que acredito que se calhar eram filhas do jovem que íamos ter com ele, que eu ia perguntar porque é que eles fizeram aquilo. E encontramos as crianças lá e eu perguntei às crianças onde é que estava o pai. As crianças disseram, não, pai, havia saído. E por acaso eu perguntei pelo nome, que aqui não vou pronunciar o nome da pessoa. Disseram que o pai havia saído e as crianças saíram, viram ali dois senhores, que era eu e o tal senhor que havia me acompanhado. Não sei como, o que é que a criança havia pensado, saiu a criança, foi em casa da vizinhança para chamar alguém, né, para vir nos atender nesse caso. Afinal de contas, eles foram chamar um jovem que estava da primeira vez quando me tiraram a vista. E o que é que acontece? Acontece que aquele jovem, quando chega, ele repara para mim e, afinal de contas, é o mesmo jovem que estava na primeira vista e ele era motorista de chapas. E sempre que eu pegava chapa para o trabalho, eu encontrava a chapa dele, subia a chapa dele. E ele me olhava de uma forma muito estranha. Eu não conseguia entender o que na verdade... por que ele me olhava daquele jeito, por que ele me estranhava? Mas quando ele já estava comigo presente ali, eu fui me recordar dele. Que, afinal de contas, quando ele já me fazia perguntas ali, porque ele dizia assim, o que é que precisas aqui? O que quer fazer com o dono da casa? Eu dizia, não, eu queria conversar com ele, apenas. Ele conversar com ele, o quê? Porque ele já tinha noção da história. Ele já sabia que, esse que lhe fizemos, estou aqui, e ele está a vir cobrar. Mas que eu ia lá de uma maneira pacífica, né? Não era de confusão. E ele ali se apercebeu que não, as coisas já não estavam boas. Eu não sei como é que ele conseguiu arrumar um outro grupo. Eu, de repente, só senti que alguém me bateu com ferro. Na segunda vista, e veja que ali estava a chefe de quarteirão, muitas pessoas estavam ali gritando, ladrão, ladrão, ladrão, ladrão, ladrão, eu não sou ladrão. Eles agitavam aquelas pessoas para que outras pessoas não pudessem perceber da situação.
2: Eram 10 horas de um dia de verão. Em poucos segundos, o dia fez-se noite. Orlando perdia ali a segunda visão. Só não perdeu a vida porque algo inesperado aconteceu.
1: Ali eu fiquei estatelado no chão, porque já não conseguia enxergar. Ali eles me batiam com pedras e ferros, muita coisa. Eles já gritaram, procurem pneu para queimarmos a ele, procurem pneu para queimarmos a ele. Por sorte minha, ou pela graça de Deus, porque... se nós somos justos numa determinada coisa, a mão de Deus sempre está ali. Veja o que acontece. Um dos meus primos, que nem vivia naquele bairro, ele vive em Maracuene. Ele estava de passagem naquele bairro. Ele estava de passagem com a cunhada dele, mas bem distante. E ele ouviu o barulho daquela agitação. E ele disse assim para minha cunhada, segundo ele, quando conta, que não, algo está a me chamar, eu tenho que ir nesse barulho, eu quero ver esse barulho, o que é que está a acontecer. Ele chegando ali no meio do barulho, é quando ele chamou meu nome. Dali eu salvei a minha vida. Eu pude reconhecer a voz dele, que era a voz do meu primo. Eu disse, mano Estevão. Ele disse, Orlando, o que é que está a acontecer? Eu ali já não tinha como responder muita coisa. E quando se aperceberam que alguém da minha família havia chegado, eles fugiram, todos.
2: Momentos de profunda escuridão e dor pairaram sobre o nosso entrevistado. Alguém que antes tinha uma visão plena e se locomovia com total autonomia, passava a não contar com um dos sentidos vitais para o cotidiano. Dali para frente, o único caminho era reerguer-se.
1: Bem, foi difícil no início porque foi um processo também, não foi daqui para aqui. cujo este processo envolvia a mim, envolvia a minha família, principalmente a minha mãe, os meus irmãos. Uma mulher, para ela foi muito difícil. Nos criou com muito sacrifício e para depois ela ver as coisas acontecerem daquele jeito, se calhar naquele filho, onde ela tinha esperança que este filho vai fazer alguma coisa, vai criar uma família, quer dizer, vai ter uma vida, uma vez que já trabalhava numa empresa, a expectativa era maior para com a minha vida. E ali eu tive que, a primeira coisa que eu disse para mim mesmo é que eu tinha que aceitar que eu já era uma outra pessoa num novo mundo. E eu esforcei-me, não foi fácil. Eles tiraram a pena, a vista, mas as minhas faculdades mentais não, estavam mesmo 100% e ainda estão 100%. E daí, uma outra coisa é que eu conheci Deus. Conheci esse Deus de uma forma muito tremenda e num período muito curto. E afinal de contas, tem certas coisas que acontecem na nossa vida, mas Deus está no lugar, está no controle das coisas. E Deus, Ele esteve ali no controle, Ele sempre esteve presente. E esse Deus, eu aceitei a Ele, que Ele entrasse na minha vida, porque Deus, Ele nos chama e nos amostra a porta, se nós aceitamos ou não. Eu não recusei quando Ele me chamou, eu aceitei a Ele, Ele deu-me forças, e neste processo Deus foi me dando uma nova vista, que é uma vista espiritual, o qual não contém a cegueira que as pessoas pensam. Eu sim, sou cego fisicamente, mas espiritualmente também tenho o meu mundo. Um mundo muito lindo, mas muito lindo. E este mundo que me fortalece, o qual o homem, minha mãe, meu pai, nem qualquer tipo de dinheiro poderia me dar esta força. E eu acabei acreditando nesse Deus, e esse Deus que tem me fortalecido.
2: E o Orlando renasceu. Seguiu em frente, resgatou o seu faro pelo negócio e voltou a trabalhar por conta própria. A ausência de visão não o limitou. Pelo contrário, voltou a atravessar a fronteira para vender capulanas na África do Sul e dedicou-se também à venda de roupa de fardo já cá em Maputo, o negócio que até hoje o sustenta. O tempo foi passando e porque o ditado popular diz que atrás de um grande homem há sempre uma grande mulher, com Orlando não foi diferente. Ele, nos caminhos da vida, encontrou o amor.
1: Ela chama-se Rebeca. É uma grande história, porque veja que meu pai, depois, ele vende a casa. Ele tinha que voltar para ter a Natal, que é na Manhissa. Eles venderam a casa, eu não voltei. Eu disse, não, eu vou viver aqui em Maputo. E eu não tinha mulher. Tinha lá três meus sobrinhos, que uma estava a fazer quarta classe, a outra fazia segunda classe e o outro fazia primeira classe. Eu é que cuidava dessas crianças. E ao mesmo tempo eu disse, não. Eu falei com a minha irmã e meu irmão, que são os pais dessas crianças, eu disse, não, eu peço que vocês me aluguem uma casa, me ajudem a pagar a renda, o resto, comida, eu vou comprar. Eu vou viver com essas crianças. Veja que em 2014 nós fomos arrendar uma casa, eu vivi com aquelas crianças, eu cozinhava para elas, eu lavava roupa para eles, eu engomava, fazia tudo. O dever de uma mãe para a criança, eu fazia todo aquele papel ali, sem mulher. Mas havia algumas concorrentes que andavam por aí. Uma vez que vendia roupa, muitas meninas vinham aí apreciar as minhas roupas. Outras não era só apreciar roupas, né? Olhavam para mim, mas esse charmosinho aqui, vá. Mas pronto, eu não estava nesse processo porque eu precisava de uma mulher, não precisava de uma mulher que um dia, se calhar, poderia vir me dar costas. Não, porque eu dizia para mim mesmo que eu não queria uma mulher que venha viver comigo por pena, porque eu sou deficiente, não. Eu queria uma mulher que vinha viver comigo porque eu sou um homem e ela também é mulher. É, por um plano, porque pronto, uma mulher sempre tem que ter o seu lar, um homem também tem que ter o seu lar com a sua mulher. Eu coloquei assim na minha vida. E em 2014, 2015, 16 e 17, quando eu conheço a Rebeca. Eu conheço a Rebeca e acertei-me com ela. Acertei-me com a Rebeca de 2017. Foi no mês de agosto. Acertei-me com ela. Houve muitas batalhas, porque há muita coisa por detrás desta relação. Mas uma coisa que eu pedi a Deus, eu disse: Deus, se esta menina aqui que vai viver comigo, que o Senhor coloque a ela nos meus caminhos. Porque está escrito na sua palavra que aquilo que o Senhor nos dá, ninguém tira. E eu acreditei. E foi um processo muito complicado, mas no final nós conseguimos estar juntos. Acima de tudo que aconteceu, conseguimos estar juntos com a menina e até hoje estamos juntos.
2: Rebeca, no calor da nossa conversa, deixou algumas palavras reconfortantes para o seu amado.
3: Tem que haver amor entre os dois. Ele tem muito amor, ele é muito carinhoso, ele é muito atencioso. Cada dia ele surpreende-me. O que eu desejo para ele é que Deus lhe conceda saúde, em primeiro lugar, a vida, e que ele possa alcançar os objetivos aos quais ele quer alcançar. E que Deus esteja em frente de tudo quanto ele precisa. E Deus lhe capacite, lhe dê mais sabedoria e realizar os sonhos dele, que é a gente casar, um dia termos a nossa casa. E Deus realize o nosso sonho de termos filho, ainda que seja um único filho, seria muito para nós.
2: Casar, ter filhos, consolidar a vida a dois. O Orlando superou a dor graças à sua força interior e ao apoio incondicional de quem o rodeia.

0: Veias Verdes é parte da identidade do Orlando, mas também da Rebeca. Juntos formam uma dupla que sonha crescer no mundo das artes. E Orlando conta-nos como nasceu esta paixão pelas melodias.
1: Começou a se revelar esta parte da música quando eu já estive com ela. Quando eu fiquei com ela, comecei a viver com ela. Eu cantava e muito mais, até estava no mundo gospel, eu fazia músicas gospel. Mas depois foi se revelando que não era só apenas gospel, eu tinha que fazer a música secular também, música romântica, é uma mistura, Mara Benta, quer dizer, na medida que o tempo passava, ia se revelando todo tipo de música até atualmente, né? E também fui descobrir nela, porque eu cantava sozinho, tocava e criava letras sozinho e cantava sozinho. Mas algo me despertou, eu disse, não, Rebeca, nós estamos juntos, nós podemos formar uns aí da Ntlongo aí, Ntlongo, podemos formar uma dupla aqui. Eu incentivei a ela. Eu ensinava a ela como que ela poderia cantar, como ela poderia seguir a viola. As coisas foram acontecendo, foram fluindo assim mesmo. E cantamos e tocamos. E no ano de 2019... Não, foi no ano de 2020, quando eu tive uma ideia por um jovem que eu conheci, um produtor chamado Dalu. Sempre costumávamos nos encontrar numa casa, tocarmos. Não é uma banda assim, diria uma banda unida, né? Só nos encontrávamos lá porque todos sabíamos tocar. Então íamos lá em casa de um senhor chamado Afonso Langa. Nós íamos tocar lá e acabamos pensando que não, tínhamos que gravar uma música. Eu recordo-me que gravamos a primeira música chamada Muchato, uma marabenta. Gravamos essa música e eu despertei, vi que realmente aqui está a sair alguma coisa. Só que pronto, não chegamos de lançar essa música porque pronto, ele acabou perdendo algum material do estúdio, né? O projeto da música ficou assim e gravamos a segunda música também, que não conseguimos lançar, que é com o tema Mulher Bonita. E quando gravamos Moçambique Nossa Terra, que não conseguimos lançar, e viemos de novo refazer esta música, tivemos uma oportunidade também com o produtor MFML, tivemos a oportunidade com ele. É quando gravamos a música Moçambique Nossa Terra e conseguimos lançar esta música. E ficamos firmes e acreditamos, porque ainda temos muito trabalho mesmo. E daí descobrimos as nossas vozes e nos eventos que às vezes as pessoas nos convidam para irmos cantar. E acreditamos porque as pessoas nos fortalecem, dizem que nós sabemos fazer, mas nós ainda não nos vemos neste nível. É assim que nós descobrimos essa carreira musical.
0: É com este entusiasmo, como se estivesse já a compor mais um dos seus temas, que Orlando fala das expectativas que carrega para o futuro.
1: É verdade que a expectativa é maior. Nós sonhamos a sermos artistas mais conhecidos por um bom trabalho. Porque também a música é disciplina e também através da música muitas pessoas já aprendem alguma coisa, e nós mesmo que cantamos e tocamos aprendemos algo. Então a expectativa é maior que um dia nós temos esse sonho, que nós possamos produzir as nossas músicas, gravarmos, termos os nossos vídeos e o mundo inteiro, porque tem certas músicas que até cantamos que vão além da fronteira, cantamos em inglês, que o mundo possa nos conhecer bem, para quem escuta. Na verdade, nós esperamos, e eu e a minha esposa, que respondemos em nome de Vés Verdes, né, em nome artístico, esperamos que alguém possa sensibilizar-se com isso, com a nossa história e com a nossa carreira musical, que possa, não vamos dizer que é o fulano, é a fulana, não, aquele que Deus for ali tocar, que possa nos procurar e nos ajudar. A forma de sermos encontrados, nós vamos deixar aqui o nosso contato, que poderiam usar deste contato para poderem nos encontrar. O nosso contato é 84-67-09541. E vou repetir, 84-67-09541. Esse é o contato que poderiam nos procurar. Bem, músicas prontas. Acredito que 10 músicas nós podemos gravar, mas que do momento uma que foi lançada é uma marabenta com o tema Moçambique Nossa Terra, que já está nas redes sociais. Estamos a falar de Spotify, estamos a falar do Facebook, estamos a falar do TikTok, estamos a falar do YouTube. Podem seguir lá também a nossa página, e em nome Veias Verdes. E é muito trabalho, só precisamos mesmo de uma mão de ajuda. Nós temos muito trabalho aqui.
0: Orlando trouxe-nos uma história que começou marcada pela violência e pela dor, mas, à medida que escutávamos a sua voz, percebemos que as feridas estão saradas. Ele encara a vida com uma firmeza admirável e encontrou na música a sua grande companheira. E em gesto de despedida, a mensagem que nos deixa é esta.
1: É agradecer à rádio por ter nos dado essa oportunidade. E para dizer, estamos muito gratos com isso, e também para mandar meus abraços a todos os ouvintes da rádio, aqueles que nos conhecem, aqueles que não nos conhecem, e também fortalecer, que não vou me esquecer aqui dos moçambicanos que estão a passar xenofobia na África do Sul, e que Deus o tenha paz, que as nossas autoridades moçambicanas possam tomar conta deste processo, né? Que os nossos moçambicanos sejam abraçados, e é tudo, né? É tudo, é tudo. Um abraço muito forte para todo Moçambique.

0: Fechamos assim este espaço dedicado a uma história de vida contada na primeira pessoa. A lição que fica é clara: muitos possuem a vista, mas poucos têm visão. Esta é a história de superação de quem foi privado da vista com brutalidade, mas que nem por um segundo perdeu o seu brilho e a sua visão de futuro, que sirva de exemplo para cada um de nós. Ficamos com Veias Verdes a embalar o fim desta conversa. Moçambique, nossa terra.
1: A minha história de vida.

Já com um aperto no coração, ouço o sino que anuncia a nossa retirada. Como diz o velho ditado, tudo o que é bom dura pouco, mas o que é verdadeiro permanece. Resta-nos dizer que voltaremos na próxima semana com muito mais conteúdo e pura emoção para ti. Meu nome é Estevão Mucavel Júnior e deixo-te com Slow Age, ele que fecha o programa com Eu Quero Estar Contigo. É exatamente onde eu quero estar, digo eu, Mucavel, contigo. Prometo voltar em próxima oportunidade. Até lá!

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